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0: Obrigado.
1: 9h29.
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0: 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É bom ter você em nossa companhia.
1: 9h32.
2: Eita, trem arrumado. Ó, chama na bota.
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2: Só moda arrumada aqui hoje, viu? Cê tá doido. Chegando aquela vingança por aqui com Luan Santana. Bora curtir.

0: receba, vagabundo.
1: Ai, o vagabundo chora. Guilherme e Benuto. Chora não, cocada. Mãe tá on aqui com você, bebê. Território sertanejo pra todo o Brasil, hein? Beijo aqui pra Priscila Monteiro. Beijo pra você, lindona. Obrigado pela audiência, viu? Janaína Cavalcante, pessoal de Goiás aqui, ó, em peso junto com a gente. Tamo junto.

0: Muito obrigado.
1: 9h53.
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0: João Neto e Frederico Hugo e Guilherme.
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2: 10 e 1.
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4: Se tá na boca da galera, se tá fazendo barulho, a gente destaca pra você aqui no nosso território sertanejo. Já de volta aqui, ó, simbora. Participa, pede o seu som também. E, aliás, você já baixou nosso app? Hã? É gratuito, tá? Levinho. 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Chegando, Ana Castela com Simone Mendes. Não vai ver nunca.

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0: Vai, Luiz.

sempre te chamar com Guilherme Santiago. Dá-lhe modão, bebê. Só moda de responsa por aqui, hein? Bom demais. Como é que tá o friozinho aí na sua cidade? Hã? A gente tá nesse mês gostoso aqui de comemorações juninas, mês do Dia dos Namorados, Santo Antônio, casamenteiro e muita quermesse. Adoro!

0: Quem gostou faz barulho aí, vai.
1: Faz barulho, vem, vem, vem.
2: 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Dez horas e 30 minutos.
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4: O Herão cobrindo nessa terça-feira aqui no nosso território.
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4: Olha eles, Fred e Fabrício, o poder que você tem.

o bandola, bebê. Corpo nu. Ah, olha só, hein? Ele que tá super em alta, tá muito estourado e, claro, se é sucesso, a gente destaca por aqui no nosso território sertanejo. A gente volta já com mais uma sequência de pedrada. Só modão arrumado aqui hoje pra você, viu?

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0: 11.03.
1: Entra no clima aí, bebê. Chama na bota, off, velhinha arrumada, cabelinho na régua. E nós tá como? Programa. Aumentando o som aqui, ó.
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1: Chegando o som de Fabrício e Henrique pra você.

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0: Murilo Ruf, senhoras e senhores.

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0: Valeu!
1: São os irmãos Mariano e Matheus. Seria bem melhor, hein? Em parceria com eles aqui, Diego e Vitor Hugo, hein? Falando em Diego, Diego Costa tá ouvindo a gente no Pará. A Renatinha Barbosa ouve a gente na Bahia. Beijo pra vocês, meus amores. Gratidão aí sempre por essa audiência maravilhosa de sempre, né?
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3: 11:17.

0: 11:27.
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0: 11:30.
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1: Mais uma deles, para brilhantar aqui o nosso território, chegando mais uma vez Fred Fabrício.

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0: André H e Alexandre.
1: Murilo Ruf, Intimidade A2.
2: Você.

0: volta.
1: VH e Alexandre, intimidade a dois. Ui, bebê, chama. Vambora, por hoje é só. Tô indo nessa, aquele beijão carinhoso, aquele abraço forte aqui da sua parceiraça. E amanhã a gente tá de volta com muito mais aqui no mesmo horário, no nosso território sertanejo, só com moda top e alegria pra você.
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3: 11:42. Boa.

0: 11:48.
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0: feito.
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0: É sobre não desistir. Guilherme SP!
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2: 11,
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2: 54.
0: Boa noite. Vamos lá, com Gilberto e

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Olha, gente, queria dizer pra vocês aqui hoje que na vida, às vezes, a gente pede muito pra Deus o que é essencial na vida da gente. Mas o importante de tudo é Deus.

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1: 2:04.
2: É isso aí, Rodolfo. Foi difícil operar, meu compadre.
3: Mas hoje tá tudo certo.

0: Aí, Solimão, está ligando de novo.
1: 2:16.
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0: 2:35.
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0: Legal, legal. Violão agora. Vamos fazer um pedacinho agora do maior sucesso do Hermes, que é o Irapuru. Agora, né? Vamos lá?
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2: 5 e 4.
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4: Então, né, turma? Agora 5:05. Bom dia, bom dia, bom dia. Estamos chegando. Esta é sua Rádio Clube 87.9, diretores Petronílio Alves de Moura e Carlos Martins, administrativo Lázaro Pereira. Estamos chegando, lembrando que hoje é quarta-feira, dia 10/6 do ano de 2026. Estamos chegando e vamos trazer muita moda. Bom dia para você das fazendas, chácara. Bom dia a toda a turma aí também da Bulés, motorista. Bom dia para essa turma que tá no curral aí puxando creme. Bom dia. É, tem uns varredores, as varredoras de rua, os gari. Eu quero deixar um bom dia. Tem a turma da cidade de Zizia, da chácara. E quero deixar um bom dia também para vocês aí, ó. Do aplicativo e do site Rádio Clube. Bora, bora, né, turma? Vamos trazendo mais moda. Meus amigos guarda noturno, padeiros, bom dia também. Estamos chegando, vamos trazendo muita moda sertaneja. Lembrando que este é seu Sertão Caboclo, eu sou Divino Dantas até às 7. Aliás, até às 8 horas, vamos trazendo muito modão sertanejo. Então, muita moda vai rolar, telefone já tá liberado, 6435-431572 ou 6499-44-2286. Vai mandando mensagem aí, daqui a pouco já vou atender os companheiros que já tá do outro lado aí. Então, vamos começando o nosso Sertão Caboclo? Bora, bora, vamos começar com as modas. O véio chegou mais cedo, ô véio, hoje você tá impecável no horário. Tomou o quê? Para tudo, aí, velho. Bebeu 2 para tudo, que tava frio demais. Vamos começar então, Barreirito. Tá do jeito que eu queria. Máquina turbinada, Christian Ralph. Nós dois, nós começa assim o nosso Sertão Caboclo. Manhã boa, manhã de quarta, gelada.

0: Manhã de quarta-feira, 16 graus, ainda tá gelado, hein, turma? Bora começar então com gelo e com café quente, bem esperto, né? Bora embora, Rodrigão, daqui a pouco vou trazer sua moda aí. 5:10, nós começa tudo por aqui, o nosso Sertão Caboclo.
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0: compadre.
1: Fala, compadre.
0: O estrogido arrumou emprego.
1: Aonde?
0: No zoológico.
1: Ué, como?
0: Aí tá trabalhando de gorila lá.
1: Gorila?
0: É, chegou e falou, escuta, vocês estão precisando do homem pra trabalhar aí? Falou, arte e forte, igual você.
1: É.
0: Falou, qual que é o serviço? Falou, papel de gorila.
1: Ué?
0: Você tá me achando cara de macaco? Falou, não. É que o gorila principal daqui, que é a atração, morreu. E só vai chegar outro da África semana que vem. Enquanto não chega, nós tá arrumando um sujeito pra vestir uma roupa de gorila ali, ó.
1: É.
0: E ficar lá dentro da jaula imitando macaco, só isso. Eu falei, tá danado, leva dado. Precisando de dinheiro, né?
1: É.
0: Vestiu essa roupona, compadre, entrou lá dentro da jaula e ficou lá, triste, num canto. Mas menino é danado, né?
1: Hã?
0: Foi chegando e vindo aqui lá, falou, pai, isso é gorila? Vou ter que imitar, senão eu não ganho dinheiro, né? Começou. Os meninos falaram, pai, é gorila mesmo! Ele empolgou tanto que bateu, levantou dentro da jaula, começou a bater no peito, sabe? E o povo achou ele inteligente demais e foi juntando e aplaudindo. Ele empolgou. Falou, agora eu vou dar um sarto mortal, digno de um gorila. Pegou na jaula em cima, assim, com o padre, deu uma sacudida forte. Só que ele saculejou com força demais. Ele vazou a jaula pra fora. Caiu dentro da jaula do leão.
1: Ai, ai.
0: Menino, o leão veio pra comer mesmo, sabe? Quando ele viu que ia ser comida, ele não aguentou não. Ele falou, socorro, gente, pelo amor de Deus! Aí um dos leão falou pra ele, falou, cala a boca, fiada da puta. Senão nós todo mundo vai perder o emprego, rapaz.
2: Cinco e 14.

0: banho?
1: Esse dia eu fiquei com a vergonha no banheiro, rapaz. Banheiro de rodoviária é um banheiro junto com o outro, né? Eu sentei no vaso lá, rapaz, e o cara do lado falou assim, aí, tudo bem? Eu pensei, cara, não conheço nenhum cara. Uai, tô aqui mais ou menos, né? E aí, o que, que você anda fazendo? Falei, uai, cagando. Aí ele falou assim, rapaz, depois eu te ligo, tudo que eu falo, o cara aqui do lado responde.
0: Boa, compadre.
2: 5:18.
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3: Então, né, turma, tô de volta, 5 horas e 22, vamos trazer mais moda, a turma tá do outro lado, bom dia pra vocês que torceu a orelha do rádio, foi cedo, né, gente? É, tem uma turma que já acendeu o jipe, já fez o café, já tá tudo organizado e vai pro trabalho já já, né? Vamos trazer moda aí. Então, tinha um Carreira e Pardinho, Negrinho Parafuso, Rodrigão Estilista, Rodrigão Orelha Seca, lá da fazenda do Taidim, pediu, nós vai trazer modão pra ele, pra Maria Divina da Calândia, Robertão Latado e toda a turma, bom dia pra vocês, obrigado, viu? É, tá gelado na Calândia, né, Rodrigão Estilista, bom dia. Olha, eu vou trazer... Olha, eu vou trazer o modão aqui com Lourenço Lorival, menina da aldeia. Essa daí, o meu amigo Morcego, lá da panificadora, lá em Palmeiras de Goiás, tá ouvindo nós, ele e a esposa dele, a Gisele, né? E toda a turma, a família lá, escutando nós. Bom dia, viu, Morcego? Tem moda. Tá na clube e tá bom demais. Bora, bora. 5 horas e 23, tem modão, velho. Vamos de moda, velho. Fala com a turma.
4: Bora tomar uma?
3: Eu aí, Rodrigão, tá com moral, hein? Falou que deu para que tudo pra ele hoje, ele tá aqui, tá vai hilário.
4: Vindo, vai vindo, vai vindo, para na beira do copo,
3: gente. Trazer moda, velho, larga de rolo. Assim,
4: até está lá no finalinho da língua, vai.
3: Ser do jeito, tem que tomar uma quente. Bora, Rodrigão.

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0: que mexe.
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8: Então, turma, tô de volta aí, ó, 5h37, vamos trazer mais modão sertanejo. A turma tá do outro lado do rádio. Quero deixar um bom dia a toda a turma da Custódia Odontologia, né? Bom dia pra vocês, né, turma? É, meu amigo, quero deixar um bom dia também a meu amigo Juninho Pneus, né? Bom dia pra você, Juninho, vai trocar o pneu do seu carro, dá uma passada lá, né, turma? Bom dia. 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É, bom dia pra essa turma. 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A Silvana Panificadora, todos lá, bom dia também. Divino Padeiro, Elismar, bom dia pra essa equipe aí que pega cedo no batente, né? Tem a turma também do Dilbar, né, turma? Quero deixar um bom dia pra essa turma do Dilbar aí. Obrigado pelo carinho da audiência. Então, dando sequência nas modas, tem modão por aqui, deixa eu ver quem tá de lá, é o Dairão, velho. Fala com nós, Dairão, bom dia.
9: Bom dia, irmão, bom, como é que tá a coisa por aí?
8: Tudo beleza.
9: Como é que tá?
8: Tranquilo, frio, né?
9: Só com milionários aí, tá tarde. A Natura tá bom demais, bom dia.
8: Vamos trazer modão pra ele, é o Dairão, velho, que tá do outro lado do rádio. Beleza, Dairão, milionário José Rica Carta, moda boa, de qualidade, pra você e toda a turma aí no curral, garrado no batente, né? Ainda tem o André Andrade, o pássaro mensageiro, quem pediu foi a dona Eva, já tá de café pronto, já tá de pé há muito tempo a dona Eva, levanta cedo, é, velho, pula cedo, bom dia aí, viu, dona Eva, ela já fez o café, o pão de queijo já tá assado, bora, bora. Ela tá deixando modão pra todos os familiares dela e amigos, né? E pra toda a turma aí, os comunicadores aí. Obrigado pela parte que nos toca. Vamos trazer moda então, né? Bora de modão aí. Que é um Carreira e Pardinho, ó, a loira do carro branco. Bora, bora. Vamos trazer. Não, deixa me ver aqui. Tinha um Carreira e Pardinho, a loira do Caxiá. É, vou trazer pra você aí, viu? É moda boa, de qualidade. Tá na clube, tá bom demais. Bora de modão então? Rodrigão Orelha Seca tá lá não, né? Ele não bebe para tudo mais não, velho. O velho tá insistindo aqui. É, você tomou uma hoje, velho? Bebeu uma, não aguentou não. Tá gelado, né? Falar com o Dairão, velho? Fala com ele aí.
10: Vou mandar abraço pra esse daí, não?
8: Aí, Dairão. Tá, o velho tá nervoso.
10: Não, não fica insistindo não, que eu não vou mandar.
0: Para ficar insistindo, não vou mandar e
8: não, pô, não tem briga não, velho. Nós é parceiro tem muitos anos, véio. O Geraldinho tá aqui, velho.
0: Agora você endoidou de vez.
8: Eu vou trazer um modão, Geraldinho.
0: Vê se passa aquela moda boa pra nós lembrar um passado.
8: Bora lá então, né? O milionário José Rico vai cantar a carta. Dairão, aumenta o volume do rádio. Tá na clube, tá bom demais.
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0: Compadre,
1: oi.
0: Sapé.
1: Um português apaixonado pelo Brasil, decidiu morar aqui, né?
0: É.
1: Rapaz, viajando por diversas regiões do país, encontrou um papagaio daquele que até hino nacional cantava. Falou, gente, é seu companheiro perfeito pra ficar com a minha mãe lá em Portugal, que ela tá sozinha?
0: É.
1: Quanto que é o papagaio? Falou, R$2.000.
0: Falou, mas vale a pena.
1: Pagou, mandou pra mãe lá em Portugal pra ver esse vídeo de companhia. Uma semana depois ligou, falou, mãe, gostou do papagaio que eu mandei pra senhora? Falou, filho, gosta? Eu gostei. Mas a carne dele é um pouco dura, né?
2: 5:45.
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0: Sabe?
1: Fala.
0: Uma mulher levou a criancinha no médico. É. Aí o médico examinou e falou: ô, minha senhora, essa criança tá abaixo do peso e muito.
1: É.
0: Essa criança tá alimentando mal.
1: É.
0: A senhora tá dando leite de gado pra ele ou tá dando o seio mesmo? É. Falou: não, é leite de seio. É. Falou: então, peraí. Deixa eu examinar. Aí abriu o sutiã da mulher, deu uma olhada, pegou, falou: ó, realmente, só pra vestir a roupa. Realmente a senhora não tem leite nenhum? Falou: claro que eu não tenho leite, eu sou a avó desse menino. Mas eu achei bom.
2: 5h49.
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0: Aê, modão, 5 horas e 53, tá na Clube da Bom Demais.
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0: Fazendo mais moda, tá na Clube, tá bom demais. Tem mais modão aí, tá chegando pra você o Dudu que Dalvão, berrante de ouro, ou moda boa. Essa eu vou deixar pra toda a turma das fazendas, essa turma que tá ligada. Com nós, vamos deixando um bom dia pra vocês, obrigado pelo carinho da audiência, Rodrigão Estilista, Robertão Eulatada, Maria Divina da Calândia, bom dia pra essa turma aí que torce a orelha do rádio, Ana Cecília. A turma das panificadoras, meus amigos guarda noturno, essa turma toda aí, garrado no batente, né gente, os motoristas, a turma da buléia, bora, bora Luizão de Perona. Tem a turma da panificadora Guimarães, Palmeira de Goiás, eu quero deixar um bom dia pra vocês, obrigado aí pelo carinho da audiência, vamos trazer um moda. Não, velho, morcego tá por lá, morcego também, bom dia pra ele, o velho tá lembrando do morcego, ô morcego, bora meu filho. Olha, Dudu que Dalvan, berrante de ouro, Rodrigão Estilista, Robertão Latada, de Paulo e Paulino Doideira. Tá na clube, tá bom demais pra turma das panificadoras. Bora de moda.
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0: 5h59.
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3: 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Então, né, turma? 6 horas em ponto. Vamos trazer a mensagem do dia, momento de oração e momento de reflexão. Vamos falar com Deus. Bom dia!
0: 6 horas.

0: meus amores! Estamos de volta para mais uma mensagem do dia aqui na sua rádio preferida. Muito prazer, eu sou o Kleber Ramos e com toda a nossa equipe estou trazendo essa mensagem especial, esse pensamento positivo para você. Já parou para pensar no que realmente faz a diferença na vida? Muita gente passa os dias reclamando, esperando a sorte bater na porta, sem perceber que o primeiro passo para qualquer mudança está dentro de nós. O mundo não tem como adivinhar o que carregamos no coração se não tivermos coragem de mostrar. Quem quer ser lembrado precisa agir, levantar, fazer acontecer. Uma vez uma aluna perguntou a um professor de canto qual era o segredo para se tornar uma grande estrela. Ele respondeu: levante cedo e cante. Se você não fizer pelo menos isso, ninguém vai saber que você tem sequer uma canção para cantar. A vida é assim. Quando começamos algo novo, seja um sonho, um projeto de vida ou até mesmo uma carreira, uma família, chegamos cheios de energia, motivação, vontade de fazer acontecer, mas com o tempo vão acontecendo tropeços, as dificuldades vão surgindo, as decepções vão aparecendo. E muita gente simplesmente para de tentar, desiste na metade do caminho, ou até mesmo no começo de tudo. Sabe aquela pessoa que só vai reclamar da vida? Que fala que ganha pouco, que nada dá certo, que a vida sentimental não vai bem? Esse tipo de conversa sempre leva ao estresse. O que essa pessoa está deixando de marca no mundo? Quando ela se for, o que vão lembrar dela? A vida, meus amigos, é como um bumerangue. Tudo que você joga volta para você. Tudo que você fala volta contra você. Se você só joga desânimo, reclamação, é isso que vai colher. Mas se decide agir, fazer acontecer, cedo ou tarde, o sucesso vem. Ou o retorno. Muita gente acha que ser cheio de energia e motivação é coisa de pessoa jovem, está começando a vida agora. Mas isso não é verdade. Isso nada tem a ver com idade. Tem a ver com atitude. Não adianta você nasceu ou já viveu. O que importa é que você faz hoje para chegar onde quer. Aliás, você quer chegar a algum lugar? Então, ao acordar, se pergunte: estou cantando a minha música ou só dançando conforme a música dos outros? A escolha é sua. Grande abraço e até a nossa próxima.
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Alô, mundo! Agora eu trago aqui para vocês uma oração, a oração do Pai Nosso. Essa poderosa oração foi ensinada pelo próprio Jesus Cristo aos seus seguidores durante um dos seus encontros junto ao povo judeu. É uma das mais conhecidas do cristianismo. Duas versões são observadas na Bíblia. Uma é em Mateus, capítulo 6, e outra no Evangelho de Lucas, capítulo 11. Vamos então à oração do Pai Nosso.

Pai nosso que estás no céu, santificado seja o teu nome, venha o teu reino, seja feita a tua vontade, assim na terra como no céu. Dá-nos hoje o pão nosso de cada dia. Perdoa as nossas dívidas, assim como perdoamos aos nossos devedores. E não nos deixe cair em tentação, mas livra-nos do mal. Porque teu é o reino, o poder e a glória para sempre.

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1: A Bíblia e o celular. Já imaginou o que aconteceria se tratássemos a nossa Bíblia do jeito que tratamos o nosso celular? E se sempre carregássemos a nossa Bíblia no bolso ou na bolsa? E se voltássemos para apanhá-la quando a esquecemos em casa ou no escritório? E se usássemos para enviar mensagens para nossos amigos? E se a tratássemos como se não pudéssemos viver sem ela? E se dessemos de presente às crianças? E se a usássemos quando viajamos? E se lançássemos mão dela em caso de emergência? Ao contrário do celular, a Bíblia não fica sem sinal. Ela pega em qualquer lugar. Não é preciso se preocupar com a falta de crédito, porque Jesus já pagou a conta e os créditos não têm fim. E o melhor de tudo, não cai a ligação e a carga da bateria é para toda a vida. Buscai o Senhor enquanto se pode achar, invocai-o enquanto está perto. Isaías 56:6. Na Bíblia Sagrada, existem alguns telefones de emergências. Quando você estiver triste, ligue João 14. Quando estiver nervoso, ligue Salmo 51. Quando pessoas falharem com você, ligue Salmo 27. Quando você estiver preocupado, ligue Mateus 6, 19 e 34. Quando você estiver em perigo, ligue Salmo 91. Quando Deus parecer distante, ligue Salmo 63. Quando sua fé precisar ser ativada, ligue Hebreus 11. Quando você estiver solitário e com medo, ligue Salmo 23. Quando você for áspero e crítico, ligue 1 Coríntios 13. Para saber o segredo da felicidade, ligue Colossenses 3, 12 e 17. Quando você quiser paz e descanso, ligue Mateus 11, 25 e 30. Quando você sentir-se sozinho, ligue Romanos 8, 31 e 39. Quando o mundo parecer maior que Deus, ligue Salmo 90. E que Deus o abençoe.
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9: Então, turma, de volta, né, gente? 6:15, a turma tá ligada, tá na clube, tá bom demais. É, vamos trazer modão, falamos com Deus, mensagem do dia, momento de oração, né, momento de reflexão. Falar com Deus é bom demais, né, turma? Bom dia pra vocês, obrigado a toda a turma de Palmeiras aí, ó. Meu amigo Luiz Cláudio, bom dia, quero deixar um bom dia pra ele, toda a família dele, no Major Sinfrônio, né? Tá meio gelado aí, né? Tem o meu amigo Rami César, bom dia. Tem gente lá do outro lado, deixa eu ver quem tá de lá, ué, calma aí, vamos ver agora, com nós aqui não tem tempo ruim não. Bom dia, fala com nós aí.
10: Bom dia, Rádio Clube,
9: bom dia. Viu, Macraldino?
10: Jardim Amazônia.
9: Como é que tá aí?
10: Hoje quero ouvir a música, é Gaivota, com o locutor Robertinho.
9: Gaivota,
10: é, vou trazer uma modão aqui agora. Cesarina.
9: Ah.
10: Minha prima Cidinha e Zilmar em Cesarina também.
9: Beleza.
10: Minha amiga Rosália em Palminópolis.
9: Uhum.
10: Meus amigos, a Neu, Amelio de Araújo e Carradinha. Meu pai, minha mãe, Joana Claudina e Craindo Bento.
9: Vamos trazer moda.
10: Pra clube tá bom demais.
9: Bem, meu amigo, viu, Macraldino. Beleza, viu, Macraldino, só que eu vou trazer com o Sérgio Reis, o menino da gaita, né? Moda boa essa daí, tá na clube, tá bom demais, é modão de qualidade.

É, nós vai trazer a gaivota pra ele, ô moda de qualidade essa daí, né, turma? Eu quero deixar um bom dia ao Vilmar Claudino e toda a família dele, tá na clube, tá bom demais, né, Vilmar Claudino?

Então, vamos trazendo moda aí pra turma, então, Divino e Donizete. Só que eu vou trazer com Divino e com Donizete, a gaivota. É moda de qualidade essa daí, né? Eu vou trazer também o Sérgio Reis, o menino da gaita. Essa eu vou deixar aí pra meu amigo Rami César. Bom dia, Rami César. Como é que tá aí, meu filho? Bom dia pra você, obrigado pelo carinho da audiência. Rami César é o homem do esporte aí, junto com Lázaro Pereira, o esporte da clube, né? Essa turma é fera. Bom dia. Já tá no batente, já tá agarrado no batente, aí pega cedo, né? Quero deixar um bom dia também pra minha amiga Sol. O Sol, bom dia.

0: Então a Sol tá ligada também, quem tá ligado também é meu amigo Jim Sabará, da Calândia. Bom dia, Jim, menino da gaita, pra você, obrigado aí pelo carinho da audiência aí na Calândia, né? Essa turma da Calândia é forte, é uma turma grande aí. O Jim Sabará tá lá, tá agarrado no batente, nós vai trazer o menino da gaita pra ele. Então, aí o Bruno Marrone vai cantar o Rancho do Vale, pro Rami César, também pra Sol, essa turma toda nossa aí da madrugada. Turma boa, véi, vamos trazer moda. Que foi, véi? Ah, quer falar com você, viu, Macraldino?
1: Ô, acabou.
0: Fala com
1: você
0: ele aí, véi.
1: Pega um quintal pra você limpar, cheio de tapioca,
0: é triste, formiga,
1: lava-pé. Para de ficar ligando aqui na rádio, enchendo o saco, moço. Vai trabalhar, vai vender um Big Mac.
0: Não, velho, o velho é problema, gente. Eu falo pra vocês, o que foi? Quer cantar uma agora? Canta aí, mais o, viu, Macraldino, mais o Rames, Rames César é o homem do esporte, né? Canta com eles aí. Canta com eles, velho.
1: Bora cantar uma moda?
0: Ah.

0: 6h23.
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3: Agora você endoidou de vez mesmo, uai. Vê se passa aquela moda boa pra nós lembrar um passado.

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9: Então, tô de volta aí, ó, 6:42. Bom dia pra essa turma, obrigado aí pelo carinho da audiência. É, a turma tá ligada aí, né? Eu quero deixar um bom dia pra minha amiga Lucimar. Obrigado, Lucimar. Bom dia pra você e toda a sua família. Grande abraço, viu? Vou trazer um modão do Chitão e Chororó no Rancho Fundo. É, velho, bebi uma golada de café preto aqui, né, gente? Quero deixar mais um bom dia também pra minha amiga, aliás, minha comadre, Alessandra. Tá lá na Agropecuária Esmeralda, município de Paranaguara. Então, tá agarrada no batente, pega cedo, né, comadre Alessandra? Que Deus abençoe o seu dia e de toda a turma aí na Fazenda Esmeralda. Um grande abraço pra vocês. E eu vou trazer o Eduardo Costa, viu? Nos bares da cidade. Essa turma tá ligada, tá na clube, tá bom demais. E ainda tem uns trovão garrado no batente. Robertão, Latada, Rodrigão. Bom dia pra essa turma aí também. Gilmarzão Zúzio. Bom dia pra vocês aí, viu? A Maria Divina, na Calândia. Vou trazer o Goiânia e o Paranaense, o Doutor e o Caipira. É moda, hein? Bora então, quero deixar um bom dia ao Cândido Cruz. Bom dia, Cândido Cruz, setor universitário. Tiagão Boiador mora lá, né? Mas tá escondido debaixo das cobertas agora. Bora de moda. 6:43, tem moda, tá na clube, tá bom demais.
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1: Cumpadre, fala. Milionário deu uma festa na casa dele?
2: Sim.
1: Altas horas, já tá todo mundo quente no uísque, na
2: chumbado.
1: Cerveja. Chamou todo mundo pra beira da piscina. Quando chegou lá, o povo ficou horrorizado, parado. Ele criava jacaré na piscina.
2: Ave, mano.
1: Mas era cada jacaré maior do que o outro. Aí ele falou, gente, eu dou a chave do meu carro importado pra quem tiver coragem de pular aqui na piscina e sair do outro lado.
2: Ai, ai, ai.
1: Silêncio absoluto. Pô, tá bom, eu dou também a chave da minha mansão. Silêncio, ninguém tinha coragem. Tá bom, eu dou também o meu helicóptero. Nisso o caboclo pulou. Pra quê?
2: Ai, ai, ai.
1: Não, o jacaré veio pra cima dele, mas veio com tudo mesmo. Ele era cada dentado.
2: Ave Maria.
1: E ele nada daqui, pega de acolá. Ele saiu do outro lado, rapaz. Todo rasgado, mas saiu. Ave e todo mundo aplaudiu. E aí o caboclo falou, muito bem, tá aqui a chave do carro. Ele falou, não quero carro não, rapaz. Carro importado tem três. Ele falou, tá bom, então a chave da mansão. Ele falou, pra que mansão? Eu tenho casa também pra morar, que é extraordinária. Tá bom, vou dar o helicóptero. Ele falou, detesto andar de helicóptero, muito menos de avião. Ele falou, rapaz, o que que você quer? Eu quero saber qual foi o fiado da puta que me empurrou nessa piscina.
0: 6h49.
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4: Garçom, me traga, traga.
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0: A professora perguntou pro menino: quem botou fogo em Roma, menino?
1: Ó.
0: Falou: não, professora, não sei não. A professora apelou, falou: gente, mas esse menino tá estudando não. Foi, falou pro pai dele.
1: É?
0: O pai dele, Matutão, da Roça.
1: É.
0: Falou: o senhor tem que dar um jeito nesse menino do senhor, porque eu fiz uma simples pergunta pra ele: quem botou fogo em Roma, eu não soube. Pode apertar, moleque, pode apertar que ele conta.
2: 6:52.
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4: Tá aí, meu amigo Baixinho, São Simão, Goiás. Pegaram um batente, bora, bora.

0: 6:56.
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0: Então, né, turmas, vamos trazer as notícias com o Libório. É rapidinho, pai e bolo, eu tô de volta.
1: 7 horas.
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3: 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Olá, ouvintes da Rádio Clube FM, Cesarine Palmeira de Goiás, 87.9, a Rádio dos Amigos. Sou Libório Santos, jornalista e radialista, falo de Goiânia. Olha, de segunda a sexta-feira, nós estamos aqui às 7 horas da manhã com as informações sobre os principais acontecimentos do estado de Goiás das últimas 24 horas. 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
3: Menores são assaltados e amarrados a trilhos de trem de ferro. Senar Goiás comemora 33 anos de apoio ao homem do campo. Número de empresas inadimplentes traz preocupações. Eu sou Libório Santos, hoje é dia 10 de junho, quarta-feira, e esses são os nossos destaques. Olha, o Serviço de Meteorologia prevê a chegada de uma frente fria a Goiás nos próximos dias, com maior intensidade na sexta-feira, podendo também registrar chuvas isoladas nas regiões central, sul e sudoeste. Pode chover da cidade de Goiânia, Rio Verde, Jataí, Creúna, Catalão, Itumbiara, Cristalina e Anápolis. A Associação Goiana de Supermercados anunciou que vai recorrer à justiça para contestar a atual convenção coletiva de trabalho que regula o funcionamento dos supermercados aos domingos e feriados. A nova regra permite que os estabelecimentos abram somente até às 11 horas desses dias. A entidade classificou a situação como sendo gravíssima, além de afirmar que a medida cria um modelo de segregação econômica e de concorrência desigual no setor. O Senar Goiás, Serviço Nacional de Aprendizagem Rural, está comemorando 33 anos de criação e de atuação junto ao homem do campo. Durante essas 3 décadas, ele expandiu a sua atuação na formação, assistência aos produtores e no campo social. Dirceu Borges, superintendente do Senar Goiás, destaca o trabalho da instituição.
4: O Senar Goiás completa aí 33 anos desde a sua criação e vem trabalhando junto aos nossos sindicatos rurais, ao lado do produtor rural, levando conhecimento, levando cada vez mais capacitação, novas tecnologias, aprimorando a inovação que surge no agronegócio para que os nossos produtores e trabalhadores rurais estejam sempre preparados, antenados e, claro, cada vez mais eficientes dentro do seu setor, dentro da sua atividade. Então, o Senar tem aí, desde a sua criação, criado inúmeros cursos para que a gente possa atender as demandas dos nossos produtores rurais. Só no ano de 2025 foram mais de 10 mil cursos, totalizando aí mais de 150 mil pessoas capacitadas. Também temos aí assistência técnica e gerencial com mais de 25 mil produtores em todo o estado de Goiás, em 11 cadeias produtivas. Além disso, não esquecendo o pilar social, temos trabalhado fortemente aí em programas voltados ao social, à família do agro.
3: Um empresário do ramo de instalação de câmeras de segurança de Pires do Rio, no sudeste de Goiás, foi condenado a mais de 7 anos de reclusão, além de multa, por espionar e filmar clientes sem autorização, chegando a produzir pornografia infantil. Segundo o Ministério Público, entre as vítimas está uma mulher que teria sido filmada nua pelo empresário junto com a filha dela de 9 anos. Olha, um dia da Copa do Mundo, a competição mobiliza bares e restaurantes aqui em Goiânia e em todo o país. Conforme o levantamento da Associação Brasileira de Bares e Restaurantes, cerca de 60 estabelecimentos aqui na capital pretendem transmitir os jogos, tendo investido pesado em telões e sonorização para atrair clientes. A expectativa de segmento é que haja um aumento de 30% no faturamento no período da competição. Goiás registrou 244.250 empresas inadimplentes em abril desse ano, que juntos acumulam aproximadamente 4,13 bilhões de reais em dívidas. Os dados são da Serasa Experian e mostram que, embora o estado tenha apresentado redução em relação ao pico registrado no ano passado, o cenário ainda preocupa empresários e especialistas. 2 adolescentes foram amarrados aos trilhos de um trem depois de um assalto em Anápolis. De acordo com o relato da polícia, uma menina de 15 anos e um menino de 16 anos foram abordados com uma faca e tiveram celulares levados. Eles conseguiram se soltar e pedir socorro à polícia. Não se sabe se o autor foi preso. Um projeto do governo do estado em tramitação na Assembleia Legislativa de Goiás vem provocando polêmica e críticas por parte de parlamentares da oposição. Ele propõe a criação de 2 cargos de coronel no Corpo de Bombeiros. A matéria está em tramitação acelerada. O deputado Major Araújo faz críticas à matéria e suspeita da proposta por ter conotações políticas.
5: A proposta cria 2 vagas de coronéis. Não sou contra que a vaga de coronéis, mas nós temos que alterar o efetivo da instituição. Se nós criamos 2 vagas de coronéis, obrigatoriamente você tem que criar uma estrutura toda piramidal para atender a nova função desse coronel. Ele não exerce a função sozinho. Ele assume um grande comando, ele vai precisar de um subcomandante, de um estado maior, composto por oficiais superiores, vai precisar dos oficiais auxiliares para compor também a estrutura de cada um dessas funções de estado maior, das praças que executam as tarefas, enfim, que são próprias de praça. Quer dizer, para toda função de coronel, desce uma pirâmide embaixo. Que a função só de coronel, isso atende uma demanda política. Não atende a uma demanda operacional.
3: Eram essas as informações de hoje de Goiânia, informou Libório Santos.
1: 7:06.
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4: Então, turma, tô de volta às 7h12. Bom dia. Eu quero deixar um bom dia à dona Vilma, lá em Palmeiras de Goiás. Bom dia pra ela. A dona Maria Pereira também. Bom dia. Cândido Cruz, Erundina, Luiz Cláudio. Essa turma nossa. Bom dia pra vocês, é. Ela também tem Marciano, João Alfaiate. A turma pula cedo, né? Faz o café e fica escutando moda. Olha, eu vou trazer modão, Rio Negro e Solimões, ou de casa ou de fora. Essa moda, o Geraldo Mendes tá ligado, tá na clube, tá bom demais, setor Jardim das Acácias. Vou aproveitar também e vou deixar pra Baiana. Baiana tá escutando nós, né, Baiana? Bom dia pra você, bom dia também aí pro Tunicão, essa turma aí, né? Obrigado a vocês aí do Jardim das Acácias. Lá também tem João Leiteiro, quero deixar um bom dia pra ele e toda a família dele também, né? Obrigado aí, viu? Olha, eu quero deixar um bom dia também ao pai do Júlio César, né? Eu quero deixar o Nivaldo é vizinho da gente aqui no Iris Resende, um bom dia pra ele e toda essa galera do Iris Resende, né, Nivaldo? Tá na clube, tá bom demais, viu? Vou trazer o Rick Renner, nós trupica mas não cai. Olha que moda é essa, moço. Tá na clube e tá bom demais. Ainda tem também o Parada Dura. É, o trio Parada Dura. É, ainda tem um trio Parada Dura também, que eu vou trazer o Relógio da Matriz. Essa moda aí, ó, nós vai deixar ela lá pra Paranaguara. Quem tá escutando nós lá é meu amigo Denivaldo. Bom dia, Denivaldo. É o homem da buleia, né? Pega cedo no batente pra ele e toda a família dele. Obrigado, viu, Denivaldo? E o Rick Renner, nós trupica mas não cai, nós deixa também lá pro Dimarzão Zúzio, né? Robertão Latada, deixa também pro Rodrigão, Maria Divina, essa turma é os Trovão da Calândia. Bora de moda então, 7h15, tem modão, tá na clube, tá bom demais.
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4: Olha, vamos deixando um bom dia também a toda a turma do Dilbar. Obrigado, pessoal da Solotex. Meu amigo, quero deixar um bom dia também lá pra turma lá do café, né? Obrigado, Pacheco, né? Tem um cheirinho também. Tem a turma toda lá dos cafés. Essa turma que pega cedo, né, velho? Vamos trazer moda? Vamos trazer modão, velho. Fala com a turma aí. O velho quer falar com vocês aí.
5: Você
4: aí.
5: Tá bom, pega um quintal pra você limpar.
4: Aí, viu a manobra do velho? Cedo.
5: Para de ficar ligando aqui na rádio, enchendo o saco, moço. Vai trabalhar.
4: Não, velho, vamos trazer moda, velho. Larga de rolo.
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4: Vamos deixando um bom dia também pra turma lá da Chácara Cachoeirinha. Meu amigo Adilson, obrigado aí pelo carinho da audiência. Bora de moda, 7h16. Ei, Rio Negro e Solimões.
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1: 7:19.
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4: Tá aí, Edmarzão Zúzio. Edmar, bom dia, bom trabalho pros seus trovão aí. Tá na clube, tá bom demais.
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2: Então, né, turma, 7:27, meu amigo Luizão tá na boleia, fala com nós, Luizão de Pirona, bom dia, meu irmão.
3: Fala, divinão, meu parceiro.
2: Opa, e aí, como é que tá aí?
3: O frio tá aí.
2: Gelado, hein, mano?
3: Uma boa aí pra nós aqui.
2: Agora.
3: Começa o dia com o pé direito, botando marcha corredeira.
2: Bora, bora, Luizão de Pirona, tá na clube. Então, 7:27, aumenta o volume, Luizão de Pirona, bom trabalho, aquece aí com o Zezé de Camargo Luciano, tá na clube, tá bom demais.
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11: Então, turma, 7h42, ou quarta-feira gelada, hein, turma? Então, quero deixar um bom dia a todo o pessoal da Autoescola Promessa em Palmeiras de Goiás, em frente à Câmara Municipal de Palmeiras de Goiás, né, gente? Vamos deixando um bom dia a todos vocês. Lembrando, eu quero deixar também um bom dia também aos instrutores nessa turma aí todinha. Obrigado a vocês aí, viu? Autoescola Promessa em Palmeiras de Goiás, em frente à Câmara Municipal de Palmeiras de Goiás. Então, dando sequência por aqui, 7h42, Mato Grosso e Matias, Tentei Te Esquecer, moda essa daí, viu? É, vamos deixando pra essa turma lá da Autoescola Promessa, né? Os instrutores, a toda a turma formando condutores aí com responsabilidade. Ainda tem também na hora do adeus, modão de qualidade. A turma tá lá na Calândia, tá agarrado. O Arnaldo Amboiador, quero deixar um bom dia pra ele. Toda a turma, é o Martim. Essa turma aí que bate o ponto, né, Arnaldão? Hora de moda, 7:43, tá na clube, tá bom demais, bom dia.
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1: 7h47.
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0: Moda de qualidade, 7:51.
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0: Então, vou trazer mais uma moda, 7:52, Ronaldo Viola e Praiano, Jeito Caboclo, deixar pra toda a turma, já eu tô picando a mula, tá na Clube, tá bom demais.
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2: Então, turma, bora sim. 7:55 é hora de picar a mula. Vê lá, velho, se pega esse carro hoje, pelo amor de Deus, tá gelado, capaz que hoje não vai, velho. Vê aí, velho. Ah, hoje não vai. Tá ruim, velho. Não quer pegar não, moço. Não, para, velho. Pode parar, meu filho, ninguém aguenta. Mais uma só, mais uma partida, vai. Aí, viu? Pera. Ih, velho. Chega, velho, aí é motor de partida. Aí não tem jeito não, velho. Não, chumbrega não mexe com isso não. Nós vai embora, turma. 7:56. Vou deixar minha última aí, tô indo embora. Essa do de Paulo Paulino deu certo, mas vou deixar pra toda a turma ligada. Tem a turma também ligada conosco, vou deixar pra vocês da Construção Civil. Obrigado, viu, turma? Um grande abraço. Daqui a pouco vem Elton Benjamin, programa Carlos Martins, o amigo da dona de casa. Às 11, né? Às 11 em diante vem programa evangélico e depois vem o esporte da Rádio Clube com Lázaro Pereira e companhia. Às 13 vem Rafael Pimentel, Conexão Clube, né? E às 4 vem Lázaro Pereira novamente com Boteco. E eu tô indo embora, né, turma? Pega a estrada, bora, bora! Bora, bora, turma! Um abraço a todos vocês, tô indo embora. Até amanhã, se Deus quiser.
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0: Olha só que maravilha, gente. 8h14, manhã linda pra viver, sorrir, cantar e ser feliz. Mais uma edição do programa Carlos Martins está começando.
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0: Onde quer que esteja, aquele abraço todo especial, em casa, no trabalho, tá indo e vindo, dando carona aí pra Clube FM, que maravilha. Ah, olha só, estava aí com o Divino Dantas, agora é comigo. É, tô aqui no programa Carlos Martins, o amigo da dona de casa, comunicando com você, Elton Benjamin. Vem comigo até às 11 da manhã, vai ser mais uma edição emocionante junto com você e pra você, tá? Qualquer parte desse mundão, desse meu Deus aí, através do rádio, através do aplicativo, nosso site, que tá bom, bombando aí, né? Muita gente no nosso aplicativo, que maravilha. Vamos juntos. Direção geral é Carlos Martins e Petrolílio Alves de Moura, de um extrativo Lázaro Pereira. Vamos que vamos, né?
1: Bom dia!
0: Quero ver todo mundo cantando, se divertindo. Ondas de emoções a gente vai vivendo aqui. Tá bom demais, já tá liberado aqui o nosso zap, hein? Olha só, o zap é 64994422286. Quero mandar um alô pra você daqui a pouquinho, viu? Quero mandar aquele alô. É, 64-35-43-15-72. Mão no telefone, telefone na mão. Vamos juntos nessa manhã maravilhosa. Hoje é dia 10, o mês é 6 de 2026. E tem muita gente fazendo aniversário hoje. Que o Papai do Céu abençoe todos nós e principalmente a você que faz aniversário nessa data. Que essa data se repita por muitos e muitos anos. Muita saúde, muita paz e muita alegria.
1: Parabéns
0: para que seus dias e caminhos sejam desenhados cuidadosamente pelas mãos de Deus, porque saúde e paz, o resto a gente vai correndo atrás.
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0: Pra começar e vem pra cantar bonito, alegrando a nossa manhã, tem o Guilherme Silva e Nando Moreno, tem o Bruno e Marrone, André e Adriano também, com Pancadão Sertanejo. Vamos que vamos, gente. É

Muito bem, hora certinha pra você, 8h27. Chega no Daniel, olha. Tudo na vida passa, hein? Tá aí o sucesso do Daniel nessa manhã maravilhosa.

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6: Bom dia, Clube FM. 8:38.

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2: É isso aí, conferindo a hora certa e mais uma sequência de sucesso. 8h39, Jorge Matheus chega aí, tem Pedro, Paulo e Matheus que vai pra Dona Eva, pra Dona Francisca, pra Dileuza também, pra Dona Joana Pimentel, aquele abraço, pessoal da Vila Calândia, pessoal da Avenida Reveja, aquele abraço, os comerciantes que estão todo mundo ligado, pessoal que começou aí desde madrugada, muito obrigado aí pelo carinho da audiência e pra você que tá chegando aí agora, vamos que vamos, hein? Tem Edson e Hudson também na sequência.

Hora certa, faltando 10 minutos aí, olha só, pras 10 da manhã, né? Eita! Alô, Laiane, bom dia pra você, seja bem-vinda ao Clube FM, um abraço, viu, tudo de bom. Pra você que ligou seu rádio também pela primeira vez, acessou aí o nosso aplicativo também, o nosso bom dia, pra você em casa, no trabalho, onde quer que esteja, tá chegando mais uma sequência, Laiane, tá aí os Barões da Pisadinha, tem Renan e Raí, que vai também aí pro Cheirinho, né? O Cheirinho, a turma aí do Ponto do Lanche, em Palmeiras de Goiás, aquele abraço todo especial pra sua esposa também, viu, Cheirinho? É, isso aí. Sempre caprichando aí, né? É, isso aí. Parabéns aí pra toda essa família maravilhosa, os vizinhos da frente, da direita, da esquerda, todo mundo aí, viu? E o Colemar também tá ligado, o William do Lava Jato, sou Estevão também, pra todo mundo aí do Lava Jato, do Hugo, né? Alô, Hugo, bom dia também pra você. Pessoal da Panificadora Silvana, Panificadora Guimarães, abraçando também a Tati, bom dia, pessoal da Jantinha, nossa casa grill também, Palmeiras de Goiás, Rei do Açaí também, bom dia, gente. Olha só, e um bom dia também pra todo mundo da Radar Auto Elétrica, né? Nosso amigo lá tava com dengue, hein, rapaz, né? É difícil, né? Um abraço especial pra todo mundo aí, melhoras, viu? E pessoal também da Motobel, nosso abraço, nosso bom dia. E dando as boas-vindas também pra Alta Escola Promessa em Palmeiras de Goiás, em frente à Câmara Municipal de Palmeiras de Goiás. Um abraço pra todo mundo aí, viu? Bom dia pros instrutores, né? Pra toda essa, os alunos também, o nosso bom dia pra vocês. Vamos lá, vamos divertir? Vamos! Então vem Barões da Pisadinha, Renan, Raí e também Israel e Rodolfo. Alô, Rosirene, bom dia, a sequência também vai pra você e pra toda a família aí na Fazenda Capivarizinho.

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2: Oi, bom dia.
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7: Opa, estamos de volta e agora com as poderosas, trazendo o resumo de novelas, Dança dos Signos, Tititi da Fama, e fique sabendo já já o seu sucesso, hein?
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9: Por aqui, seguindo o nosso resumo de novela, meio de semana, hoje, quarta-feira, 10 de junho. Vou te contar os detalhes da novela A Nobreza do Amor, onde Virgínia fica impressionada ao saber que Sebastião contratou Carrapato para seu serviço. Fortunato se preocupa com o pouco reforço policial enviado a Barro Preto a fim de proteger a cidade contra o bando de Belarmino. Virgínia inventa uma desculpa para conseguir dinheiro para Diógenes. Olha isso, gente, esse povo apronta e não é pouco não, hein? Eu fico por aqui, um beijo, coração acelerado, é daqui a pouquinho e eu te espero.

Oi, pessoal, tudo bem? Hoje é quarta-feira, dia 10 de junho de 2026. Eu sou a Suzy Luiz e tô chegando com as previsões astrais para essa quarta-feira. Vida longa para quem dá mais um giro em torno do sol. Quem nasce no dia 10 de junho, gente, é do signo de Gêmeos, com a personalidade do signo de Câncer. São pessoas de emoções afloradas, um pouco de instabilidade emocional, mas de bastante inteligência, humor. Tudo de bom para você que faz aniversário hoje, 10 de junho, Áries, Touro e Gêmeos. Previsões astrais para você, Áries, nascidos de 21 de março a 20 de abril. Áries, a preguiça pode tomar conta do começo do dia, mas esse astral muda graças a luas e a vontade de ferver deve falar mais alto. O dia é perfeito para apostar em passeios, atividades esportivas, Áries. Cor para hoje, lilás. Números da sorte 50, 33 e 41. Touro, nascidos de 21 de abril a 20 de maio. Touro, dia começa com um aspecto maravilhoso entre a Lua e Netuno. Um sinal propício para a realização dos seus sonhos e esperanças. Cor para você, Touro, violeta. Números da sorte 04, 49 e 22. Gêmeos, nascidos de 21 de maio a 20 de junho. Gêmeos, esse dia pode começar com algumas urgências na vida profissional, mas o empenho vale a pena. Já à tarde, a Lua promete agitar e alegrar seus relacionamentos e você vai arrasar nos contatos. A cor para você, Gêmeos, é o preto. Números da sorte 51, 26 e 44. Eu já volto e falo com Câncer, Leão e Virgem.

eu sou a Tati Invade, está chegando o Tititi da Fama. Tudo o que está acontecendo no mundo dos famosos, eu conto agora pra você. Ex-BBB Alane Dias grava seu primeiro trabalho como atriz na Globo. Participante do BBB 24, Alane Dias vai estrear como atriz na Globo. A paraense de 27 anos conseguiu um papel em Quando o Coração Entra em Campo, nova novela vertical da Globoplay e das redes sociais da emissora. Na trama, a nora de Preta Gil vive Camille, uma influenciadora ambiciosa que tenta surfar no sucesso do jogador de futebol Roca, o protagonista vivido por Isaac Lopes. Parabéns pra ela, né? Olha, daqui a pouquinho eu volto pra falar de Anitta. Inicia a gravação de filme da Globo também. Eu te conto já já aqui no Tititi da Fama.

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2: 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Muito bem, hora certinha pra você, 9h16. Vamos nessa, né, gente? Com muita alegria! Olha só, pra você que chegou aí agora, é, que maravilha. Bom dia com alegria. Coloque o sorriso no rosto e encare essa nova manhã. É mais uma chance pra você recomeçar, né? Animação total pra encarar mais um dia, mais esse restinho de semana que tá aí de presente pra nós, não é? Que maravilha. Luísa tá ligada conosco aí. Alô, Luísa, aquele abraço. Vamos abraçando também a turma aí das construções civis, né? Espalhada nesse mundão, nesse meu Deus aí. Todo mundo com rádio ligado, esperando mais uma sequência de sucesso. E chegou, gente, chegando e tá com tudo aqui. Lembrando que você pode participar comigo aqui através do nosso zap também, ó. Enganado, hein?
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2: 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Muito bem, olha só, quero ganhar o radinho da Clube FM, Edu Estrada, toca sonho por sonho, Lauristone Gonçalves Ferreira do setor Jaçanã Palmeiras de Goiás, hein? Tá na Clube, tá bom demais, hein? Maravilha, hein? Vamos abraçando aqui também o pessoal da Recanto Gameleira, um abraço especial para vocês, tudo de bom, hein? Daqui a pouquinho tem um recadinho aí para você que tá afim de um local assim tranquilo, né? Ainda tem chance, olha, de 12 a 14 de junho, você vai estar naquele conforto maravilhoso, um cantinho espetacular, não é? É, daqui a pouquinho a gente fala tudo, não esconde nada de você. Vamos que vamos assim, ó.

0: Olha só o tempo passando rapidinho, hein? Nossa! Eita, daqui a pouquinho já tem receita do dia, né?
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0: Mas agora tem essa aí pra animar todo mundo, né? Alô, Divina! Alô, Sula, um abraço especial pra você. Luziana, o nosso bom dia!

0: apaixonada pela sua.
1: 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E simbora, vamos juntos, tá na clube, tá bom demais. Mais uma manhã especial a gente vai vivendo aqui, fazendo a nossa história, né?

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0: 9:39.
1: Olha só, bacana, hein? Resumo de novelas, Dança dos Signos, Tititi da Fama e Saúde e Beleza. Confere comigo agora.
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3: Coração Acelerado, 10 de junho. Olha isso, quarta-feira, vou te contar que Nayane finge estar junto a João Raul em sua festa e o cantor se incomoda. Eduarda sofre com seus sentimentos por Leandro. Palhares e Sinara ficam juntos novamente. Ronei se declara para Zilá e afirma que não quer perdê-la. Um beijo, amores. Daqui a pouquinho tem mais na novela Quem Ama, Cuida.

Estou de volta nessa quarta-feira, mais um bloco de previsões astrais, Câncer, Leão e Virgem. Câncer, nascidos de 21 de junho a 21 de julho. Câncer, a lua abre esse dia com vibrações espetaculares para o seu paraíso e promete o dia perfeito para você aproveitar o bem bom da vida. Não perca tempo e corra para combinar um programa divertido. Cor para hoje, lilás. Números da sorte, Câncer, 07, 25 e 52. Leão, nascidos de 22 de julho a 22 de agosto. Leão, as primeiras horas do seu dia vão ser ótimas para organizar a casa e as finanças. Depois, a lua migra para o seu paraíso e traz vibrações ótimas. Seu jeito atraente, ousado e espontâneo fica tinindo, Leão. A cor para hoje é o cinza, números da sorte 11, 56 e 24. Virgem, nascidos de 23 de agosto a 22 de setembro, Virgem, a lua garante um dia de harmonia em suas relações pessoais. Todo mundo vai querer você por perto. O cenário muda um pouco, mas não deixa de ser positivo. Combine algo com a família. No amor, nada deve atrapalhar seus planos. Cor para hoje, Virgem, cinza, números da sorte 24, 06 e 08. Eu já volto e falo com Libra, Escorpião e Sagitário em mais um bloco de previsões astrais.

Didi da Fama voltou pra falar de Anitta, que inicia a gravação de filme da Globo na Baixada Fluminense. Anitta deu início à sua carreira como atriz. A cantora gravou nessa semana suas primeiras cenas para um novo filme dos Estúdios Globo, em um bairro da Baixada Fluminense, no Rio de Janeiro. Além de protagonizar a produção, ela também assina o projeto como produtora. As imagens foram divulgadas por fãs nas redes sociais. Nelas, Anitta aparece chegando à entrada de um hotel fictício, carregando bolsas e uma caixa de transporte para cachorro. Legal também! Olha, eu volto já para falar de um outro BBB que também vai estrear em série, tá? Eu te conto quem é daqui a pouquinho aqui no Tititi da Fama.

0: limpeza do chão e cheiro de casa limpa. Você vai precisar de 1 litro de água morna, 2 colheres de sopa de vinagre, 1 colher de sopa de detergente e 1 colher de sopa de bicarbonato. Misture tudo, passe pano no chão e finalize com um pano seco. Se você quiser, mais brilho.
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4: Muito bem, gente. Olha só, 9h43, Wesley Safadão chega aí com homenagem, uma canção muito linda. Zezé de Camargo chega com tudo e tem Victor e Léo aqui na sua clube.

0: Muito bem, faltando 7 minutos aí para as 10 da manhã. Daqui a pouquinho a gente tem receita do dia. Legal, hein? Eita! Pessoal que está sempre ligado conosco aí nas panificadoras e também nos postos de combustíveis. Turma boa também dos lava-jatos, bom dia. Restaurantes, aquele abraço todo especial, viu? Turma boa danada de ajeitada, né? Turma boa que está preparando aqui esse salgadinho delicioso aí da Galeria Portinari. Um abraço especial para vocês, bem pertinho aí da Motobel, né? Bom dia para todo mundo, bom dia, bom dia. Wilson, bom dia também para você. Vamos abraçando aqui também para todo mundo aí que tá juntamente com o Rafael, né? Alô, Rafael, nosso bom dia. O Zé Eduardo também, a dona Sebastiana, aquele abraço. Alô, Denis, o meu vizinho, né? Um abraço especial para você. Vamos abraçando também o Elber, aquele abraço. Deliene também. Alô, Halder, que está aí juntamente com essa galera maravilhosa, os talentosos aí que volta e meia faz milagre, faz a diferença na torneadora Tornimac. O nosso bom dia para vocês, tá? Ah, um alô também pro tio Wender, em Palmeiras de Goiás. Né? Eita, todo mundo chama ele de tio Wender. Um abraço, né? E vamos abraçando também o Maninho aí, o irmão do Cheirinho também tá ligado conosco também no Lava Jato, né? Alô, Érica, Érica Neves também, Elismar, aquele abraço, Rogério também, aquele abraço, Deusa também ligado conosco. Vamos abraçando, manda um alô pro meu maninho também, o Elmo, né? Bom dia, bom dia, bom dia. Pessoal da Master Camisetas também, toda essa equipe maravilhosa aí, vamos recebendo agora Simone e Simária também, tem Fernando e Sorocaba, aquele abraço. E o Zezinho da bicicleta tá tomando um cafezinho para espantar o frio, não é, Zezinho? Ele já tomou esse café já há muito tempo, né? Já deve estar fazendo o terceiro café. Café é bom, feito na hora. É ou não é, Zezinho? Bom dia, bom dia, bom dia.
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4: 10 e 12.
5: Gente, chegando mais aquele momento danado e ajeitado, né? Resumo de novela, Dança do Signo, Tititi da Fama e receita do dia. Olha, hoje é omelete de pontinho, pontinho. Vamos conferir?
6: Por aqui, quarta-feira, nosso último resumo de novelas de hoje, 10 de junho, onde Elisa vai para o sítio de Enéas com Mau Mau. Carmita incentiva Bruna a sair com Tiago. Adriana e Otoniel vão para o sítio a fim de assistir Elisa, que passou mal. Pilar vai à delegacia e diz que Adriana fugiu. Pilar fica satisfeita quando o delegado decide emitir uma ordem de prisão preventiva contra Adriana. Olha, bateu palmas, né? Um beijo, amores. Amanhã eu volto com mais resumos de novelas.

As previsões astrais estão de volta. Agora eu falo com Libra, Escorpião e Sagitário. Libra, nascidos de 23 de setembro a 22 de outubro. Libra, esse dia pode começar com N compromissos no trabalho, mas não vai faltar inspiração para você dar conta do recado. Já à tarde, seu comportamento fica mais falante e a vontade de se aventurar aumenta. A cor para hoje é o bege. Números da sorte 59, 35 e 22. Escorpião, nascidos de 23 de outubro a 21 de novembro. Escorpião, o dia é perfeito para fazer as coisas que você gosta e tudo indica que você vai se divertir bastante ao lado dos seus queridos. A lua vai trazer boas energias para hoje. A cor para você é o azul. Números da sorte 09, 38 e 29. Sagitário, nascidos de 22 de novembro a 21 de dezembro. Sagitário, o astral pode ficar um pouco preguiçoso e o desejo de curtir o seu cantinho não vai ser pequeno, mas seu lado animado dá as caras e vai ser o momento ideal para trocar ideias. Cor para você, Sagitário, azul. Números da sorte 06, 33 e 04. Daqui a pouco tem o último bloco e eu falo com Capricórnio, Aquário e também Peixes.

voltou para falar de Juliano Floss. Ruivo é cotado para viver irmão de assassina famosa em série de TV. Juliano Floss está prestes a estrear como ator. Terceiro colocado do Big Brother Brasil 26, o dançarino e influenciador digital de 21 anos é cotado para integrar a segunda temporada da série Tremembé, interpretando Andreas von Ristoff, irmão de Suzane von Ristoff, condenada pelo assassinato dos pais em um dos crimes que chocou o país em 2002. Na produção, que retrata o cotidiano dos presos da famosa penitenciária de São Paulo, Suzane é vivida por Marina Rui Barbosa. Na semana passada, Juliano mudou o visual e ficou ruivo, o que deixou fisicamente mais parecido tanto com Andreas quanto com Marina. Legal, olha só, trilhando novos caminhos. Olha, daqui a pouquinho eu volto pra falar da mansão, tá? Que vai hospedar Neymar, pai e toda a família. Eu te conto já aqui no Tititi da Fama.

0: Chegando a nossa receitinha de hoje, omelete de batata. Uma xícara de chá de batata cozida e amassada, 3 ovos, claras e gemas separadas, 3 colheres de sopa de leite, sal e pimenta do reino a gosto, 1 colher de chá de cebola ralada, 2 colheres de chá de salsinha picada. Eu vou repetir os ingredientes, confere. Uma xícara de chá de batata cozida e amassada, 3 ovos, claras e gemas separadas, 3 colheres de sopa de leite, sal e pimenta do reino a gosto, 1 colher de chá de cebola ralada, 2 colheres de chá de salsinha picada. Modo de preparo: em um recipiente, misture a batata, as gemas e o leite até ficar homogêneo. Tempere com o sal, a pimenta do reino, a cebola e a salsinha. À parte, bata as claras em neve e misture delicadamente com a batata. Transfira para um refratário untado e leve para assar em forno médio e pré-aquecido por cerca de 30 minutos. E sirva em seguida. Omelete de batata, nossa receita de hoje. Até a próxima e bom apetite.
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3: Hora certa, gente. Olha só, 10h17.
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3: Reginaldo, nosso bom dia. Tá chegando o Breno e Matheus aí pra você. Vou mandar um abraço também pra todos aí dos salões de beleza dessa região maravilhosa, né? Bom dia, bom dia. Pessoal da região da Gameleira, aquele abraço todo especial. Mandar um abraço também pra turma boa do Recanto Gameleira em Palmeiras de Goiás, né? Nossa, que maravilha, gente. 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Olha só, bom dia pra Maria. Maria, tudo bem com você? Pra sua maninha, seu maninho também. O pessoal tá sempre ligado conosco, né? Maravilha, vamos que vamos. Luísa também ligado aqui na Clube FM. Vamos lá? Breno e Matheus, Marília Mendonça, Hugo e Guilherme e também ela, Ana Castela.

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1: 10h45.
2: Maravilha, hein, gente? 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
1: Último bloco das previsões astrais para essa quarta-feira, Capricórnio, Aquário e Peixes. Capricórnio, nascidos de 22 de dezembro a 20 de janeiro, Lua e Netuno mandam vibrações positivas para suas amizades e você pode resolver assuntos importantes com apoio de quem confia. Interesses que envolvam dinheiro estão favorecidos e o amor pode deixar a desejar. Cor para hoje, amarelo. Números da sorte 10, 37 e 46. Aquário, nascidos de 21 de janeiro a 19 de fevereiro, o dia pede leveza, só que seu lado ambicioso fica no comando e você não vai economizar na dedicação. Aproveite seu tempo com sabedoria e se ligue nas oportunidades, porque você tem tudo para se destacar, Aquário. A cor para você é o preto, números da sorte 13, 23 e 41. E para fechar as previsões, Peixes, nascidos de 20 de fevereiro a 20 de março. Peixes, você vai ter o dia no ritmo de aventura e vai contar com ótimas energias para se distrair. O cenário sossegado em toda parte do dia. Talvez você precise resolver assuntos ligados à carreira. Cor para hoje é azul. Números da sorte, Peixes, 47, 52 e 38. Amanhã tem mais previsões astrais por aqui. Boa quarta-feira. Até lá!

73 milhões. Mansão temática para 36 pessoas em Orlando será sede de Neymar pai e família. Se depender de entretenimento, a família e convidados de Neymar nessa Copa do Mundo não terão do que reclamar. Enquanto não tem jogo do Brasil rolando, eles vão poder desfrutar de mansões em Orlando, já alugadas para a família, amigos e passas, claro. Próxima da mansão que Bruna Biancardi escolheu, fica a sede do Ney Glam, capitaneada por Neymar pai. Ele alugou uma casa de 16 quartos, onde cabem confortavelmente 36 pessoas. Avaliada em cerca de 73 milhões de reais, a mansão tem quartos inspirados na saga Star Wars. Imagina só, hein, gente? Olha, esse é o nosso Tititi da Fama. Tudo o que está acontecendo no mundo dos famosos. Ah, eu sempre conto pra você. Está ficando por aqui, mas não esquenta não, viu? A gente se encontra numa próxima. Um beijo da Tati Invade e até lá!

0: imunidades antimicrobianas, tomar própolis todos os dias por via oral, combate e reduz as aftas, bem como previne que elas apareçam. O mesmo acontece no caso de pessoas com gengivite, que é uma inflamação da gengiva, onde o própolis pode ser usado em gel ou como enxaguante, prevenindo e reduzindo os sinais da doença, além de auxiliar o combate do mau hálito.
1: Gente, olha só, 10h48, ei, maravilha! 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Gente, reta final do nosso encontro. Mas eu vou tocar umas músicas chonadas aqui, danada de ajeitada, né? Lembrando que daqui a pouquinho tem mais um campeão de audiência. Ao meio-dia tem o que? Esporte. E tem Rafael Pimentel às 13 horas também, tá? E receba o nosso abraço pro pessoal que tá curtindo em Quirinópolis. Alô, Quirinópolis. Bom dia. Eita aí, olha só. Fernando Gonzaga. Para você e para toda a família, receba todo o abraço aqui da equipe da Clube FM, tá? Principalmente aí do Rafael Pimentel, vai estar te aguardando logo mais, a partir das 13 até as 16. 16 tem o Boteco Sertanejo também. É uma loucura, danada de boa, né? É isso mesmo. Abraçando também ela, né? Dona Joana Pimentel. E toda a família e todas as pessoas que a senhora carrega no coração, tá chegando o Renan e Raí. E pros fãs de Renan e Raí, né? Olha só que maravilha. Fechando a programação com chave de ouro. Que Deus abençoe a cada um de vocês. E amanhã tem muito mais por aqui, porque tá na Clube, tá bom demais. Tá aí, ó, Renan e Raí, Encontros Imperfeitos, é o nome da canção. Valeu, gente, até amanhã. Canta, Renan e Raí, solta a voz, encanta esse povão.

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1: 11:08.
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3: Guarda-me, ó Deus, porque em ti confio. A minha alma disse ao Senhor: Tu és o meu Senhor. A minha bondade não chega à tua presença. Mas aos santos que estão na terra e aos ilustres em quem está todo o meu prazer. As dores se multiplicarão àqueles que se apartam ou apressam a fazer oferendas a outro Deus. Eu não oferecerei as suas libações de sangue, nem tomarei os seus nomes nos meus lábios. O Senhor é a porção. O Senhor é a porção da minha herança e do meu cálice. Tu sustentas a minha sorte. As linhas caem-me em lugares deliciosos. Sim, coube-me uma formosa herança. Louvarei ao Senhor que me aconselhou. Até as minhas entranhas me ensinam de noite. Tenho posto o Senhor continuamente diante de mim, por isso é que Ele está à minha mão direita, nunca vacilarei. Portanto, está alegre o meu coração e se regozija a minha glória, também a minha carne repousará segura, pois não deixarás a minha alma no inferno, nem permitirás que o teu santo veja a corrupção. Far-me-á ver a vereda da vida. Na tua presença há fartura de alegrias, à tua mão direita há delícias perpetuamente. Bom dia, 11:10, 10 de junho de 2026. Hoje é quarta-feira. Bom dia para você que está chegando aqui no canal 87.9 da Rádio Clube, no programa Cristo é Vida. Até as 12 eu estou com você.
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0: 11:40.
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0: 11:44.
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0: sabendo primeiro isso, que nos últimos dias virão escarnecedores, andando segundo as suas próprias concupiscências, e dizendo: onde está a promessa da sua vinda? Porque desde que os pais dormiram, todas as coisas permanecem como desde o princípio da criação. Eles voluntariamente ignoram isso que, pela palavra de Deus, já desde a antiguidade, existem os céus e a terra que foi tirada da água e no meio da água subsiste. Pelas quais coisas pereceu o mundo de então, coberto com as águas do dilúvio. Mas os céus e a terra que agora existem, pela mesma palavra, se reservam como tesouro e se guardam para o fogo até o dia do juízo e da perdição dos homens ímpios. Mas, amados, não ignoreis uma coisa, que um dia para o Senhor é como 1.000 anos e 1.000 anos como um dia. O Senhor não retarda a sua promessa, ainda que alguns a têm por tardia, mas é longânimo para conosco, não querendo que alguns se percam, senão que todos venham a arrepender-se. O apóstolo Pedro, na sua segunda epístola, no capítulo 3, nós vemos ele falar e tratar sobre a vinda de Jesus. Desde o princípio se ouviu falar da vinda de Jesus, do seu nascimento, e depois que morreu e ressuscitou, nós ouvimos falar da sua vinda, da sua volta. Mas o apóstolo Pedro nos lembra na Bíblia que nos últimos dias iriam surgir pessoas que não acreditariam nisso, e além de não acreditar, iriam zombar, escarnecer, dizendo que essa promessa é mentirosa, dizendo que isso não é verdade. Mas o apóstolo Pedro também nos lembra de que eles ignoram isso voluntariamente. Decidem ignorar o fato de que as escrituras sagradas se cumprem paulatinamente. Ele nos lembra também que eles ignoram algo que eles não entendem, não conhecem. Muitos que ignoram isso não sabem nem de onde veio, nem como foi criado. Não sabe nem por que uma árvore existe. Pessoas escarnecedoras, zombadoras. Mas o mesmo apóstolo Pedro também nos lembra de que o mundo pereceu no passado, no tempo do dilúvio, justamente por conta disso. As pessoas zombavam, escarneciam, até que veio o dilúvio e salvou apenas 8 pessoas na Arca da Aliança. Mas o apóstolo Pedro nos lembra que os céus e a terra que agora existem, pela mesma palavra que existe e foi criado tudo, pela mesma palavra, se reserva como tesouro e se guarda para o fogo até o dia do juízo e da perdição dos homens ímpios. Ou seja, os zombadores são ímpios, homens que não reconhecem nem o seu próprio Criador, arrogantes, presunçosos. Mas a terra e o céu que agora existe, não apenas eles se guardam para o juízo e para o fogo, mas aqueles também que ignoram o Senhor Jesus, que ignoram o Evangelho, que ignoram a vinda de Jesus, Esse fogo também está esperando por aqueles. Mas a palavra de Deus diz também ao apóstolo Pedro que o Senhor não retarda a sua promessa. Ele não retarda a sua vinda. Ainda que alguns têm por tardia, outros diz que não vai acontecer. Mas a Bíblia diz que Deus ainda não cumpriu essa promessa, porque ele é longânimo. O longânimo é aquela pessoa que vai mais um pouco, que anda mais um dia com a pessoa, que vai mais uma milha. Longânimo é aquele que, mesmo sem aceitar, mesmo sem concordar, mesmo sabendo que está tudo errado, ele ainda vai mais um pouco. Esse é longânimo. E Deus tem sido longânimo para com a humanidade. Por isso que essa promessa ainda não se cumpriu, mas ela há de se cumprir. E por que que Deus é longânimo para conosco? Porque ele não quer que ninguém se perca. Ele espera que todos venham a se arrepender. Mas o dia do Senhor vem como ladrão, sem aviso prévio. E aqueles que não se arrependerem até a vinda do Senhor, porque ela é certa, esses arderão com fogo e enxofre. Porque a Bíblia diz que o dia do Senhor virá como ladrão de noite, no qual os céus passarão com grande estrondo, e os elementos ardendo se desfarão, e a terra e as obras que nela há se queimarão. Tudo se queimará. Então, aceite a longanimidade de Deus nesse dia que se chama hoje, voltando-se para Cristo, reconciliando com Deus através de Jesus. E ele é o único mediador entre Deus e os homens. Ele é o único que pode te levar até Deus para a salvação da sua alma. Pense nisso. Jesus está vindo. E assim como todo o restante da Bíblia tem se cumprido, isso também cumprirá. Ele virá para buscar aqueles que estiverem preparados à sua espera. Que você faça parte desse número. O Senhor Deus ainda está te esperando. Por isso Jesus ainda não veio. Mas para muitos, ele já antecipou a sua vinda. Muitos já partiram. E muitos partiram sem Jesus. Mas que você não fique aí sem Jesus, esperando o que vai acontecer, ou esperando depois de acontecer. Depois será tarde. No dia que se chama hoje, ao ouvir a voz do Senhor, não endureça o seu coração. E você está ouvindo a palavra de Deus nesse dia. Que Deus em Cristo te dê esclarecimento através do Espírito Santo. Eu vou embora prometendo voltar amanhã, se Deus quiser e permitir, aqui pelo canal 87.9. Você fica com mais um louvor e, na sequência, a programação normal da Rádio Clube FM.
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0: Meio-dia e 2. 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
1: Você acredita que eu já passei por isso algumas vezes? Todo mundo já passou por essa história. Dessa história.
2: Que é um prédio, né?

0: não era capaz.
1: 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Oi, galera!
2: Nesse time só tem fera.
1: Vem aí os destaques de hoje.

Esportiva Palmeiras, ontem jogando fora de casa, um gramado horrível. O time do Palmeiras perdeu o jogo 2-1 e ficou com a vice-liderança. É o vice-campeão da Liga de Acesso da Federação Goiana de Futebol.

0: 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Destaque chegando com o Jota Martins.
1: Precisando de vencer, Verdão faz jogo em casa nesta noite, em busca de mais uma vitória.
0: Maravilha, galera, estamos só começando a nossa programação esportiva.

0: Preparados já para começar o nosso panorama esportivo, Jotinho, um abraço, boa tarde.
1: Outro abraço para você, Lázaro Pereira, grande nome do rádio esportivo em Palmeiras de Goiás, boa tarde especial aí pro ouvinte do panorama esportivo, já estamos aqui com a graça do bom Deus, vamos juntos até a 1 da tarde falando tudo de futebol, Lázaro.
0: 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Hoje tem Goiás precisando da vitória, já até porque os seus dois adversários de Goiás venceu na rodada, verdade?
1: É verdade, Lázaro, esse detalhe que eu trouxe aí, né, no destaque aí, o Goiás faz jogo em casa, mas se trata de um jogo complicado, viu, Lázaro? O adversário é um adversário que vem crescendo muito, né, nas últimas competições da Série B, né, sempre fez grandes jogos aí, principalmente contra o Goiás, tentando dificultar as ações pro Goiás. E hoje o Goiás faz jogo em casa, né, no fechamento aí da 12ª rodada da Série B 2026, e precisa de qualquer forma aí de uma vitória, né? Então, o adversário do Goiás, além de ter um treinador que conhece muito bem o Goiás, se eu não me engano, passou 3 vezes aí pelo time do Goiás ou mais, né? É um treinador que conhece o time do Goiás, já está um bom tempo lá no Novo Horizontino. E aí o Goiás precisa de uma vitória, Lázaro. Por quê? O adversário do Goiás tem o mesmo número de pontos do Goiás. Perde pro Goiás só a questão ali de pelos critérios de desempate ali, né? Acredito que seja saldo de gols, né? Então, o Goiás joga em casa, tem que vencer para poder manter viva ali a chance, né? E continuar ali na parte de cima da tabela, no bolo da frente ali, porque eu acredito que vencendo o jogo, o Goiás, ele não passa mais aí da sexta posição, viu, Lázaro? No mínimo ele pode atingir a sexta posição dentro do campeonato, isso porque o Criciúma já tem aí 20 pontos e tem um saldo melhor, né? Então, mesmo que Goiás vença o jogo, ele no máximo aí é a sexta posição, mas precisa vencer, isso porque o Fortaleza venceu, né, no campeonato, como você falou, os seus concorrentes aqui de Goiás, Vila Nova e Atlético venceu também, né? O Fortaleza venceu o jogo, né? Então, precisa fazer o dever de casa, vencer o jogo, mas é um jogo difícil, promete ser um jogo difícil aí, mas é uma vitória de suma importância nessa 12ª rodada aí.
0: 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Bom demais da conta, rapaz.
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0: Muito bem, olha, deixa eu falar para você aqui o seguinte, meu amigo. 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Jota, esse campeonato brasileiro tá se apresentando de uma forma estranha, né? Chegando aqui para nós lá da Central da Clube, os resultados de ontem pela Série B. Tivemos Ponte Preta 1, Cuiabá 2, Ponte Preta perdeu em casa, o Náutico também perdeu em casa para o Fortaleza 1-0. E aí, o que que acontece? A Ponte Preta se afunda cada vez mais lá na zona do rebaixamento e o Náutico perde força. O Náutico é aquele mesmo time que do Hélio dos Anjos, né? Perdeu aí para o Fortaleza, Jotinha.
1: É, Lázaro, confirma o que nós falamos e eu continuo com a minha opinião, já vem falando aqui, mesmo quando estava vencendo, né, o time do Náutico, eu falei que quando desandasse, né, emiti um comentário aí sobre a questão do treinador do Náutico, Hélio dos Anjos, após uma derrota, começa a perder o controle do grupo. Isso mostra por quê, Lázaro? Não nessa derrota, mas sim naquela derrota pelo seu concorrente lá, pelo Sport Recife, ele começou a esbravejar, não aceitando aí, disse que não aceitava opinião de diretor de futebol, de presidente, né? Falando muito aí e agora teve a oportunidade de jogar em casa, perdeu mais uma vez e despencou na tabela aí, já tá, se eu não me engano, sexto colocado, né? Até poucos dias aí disputando a liderança do campeonato. Então, acredito, Lázaro, que com o passar das rodadas vai se confirmar isso aí. Vai se confirmar na parte de baixo da tabela lá, como o próprio Londrina, a própria Ponte Preta caminha a passos largos para voltar para a Série C. O América não é diferente. Veja aí três grandes candidatos para poder voltar para a Série C, né? E na parte de cima, essa luta que você falou, coisa de louco, né? Campeonato da Série B muito equilibrado, né? A questão de quem tá na frente, isso não divulga nada. O importante é lá no final do campeonato,
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1: né?
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1: Você está no primeiro ou no segundo lugar para poder garantir diretamente aí a elite do futebol brasileiro ou então ficar em terceiro e em quarto, né? No mais, vamos esperar para ver porque muitos jogos difíceis vão vir aí, como o próprio treinador do Vila diz aí, o Guto Ferreira, né? O trabalho é difícil e cada dia mais duro a Série B.
0: 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Meio-dia, 17 minutos. Ontem pelo Campeonato Brasileiro, portanto, a Ponte Preta se afundou cada vez mais. Cuiabá vem fazendo um campeonato pelo menos regular, né, Jotinha?
1: O Cuiabá que começou muito mal dentro da competição, lá, se eu não me engano, naquele jogo contra o Goiás, né? Que o Goiás reabilitou o Cuiabá, vencendo aqui em Goiânia. O Cuiabá no momento... Eu não estou enganado, não tinha marcado nenhum gol na competição, ou seja, na Série B. E aí o Cuiabá vem de altos e baixos, às vezes uma vitória, um empate, uma derrota, né? Então, agora teve essa vitória fora de casa e é o próximo adversário do Vila lá jogando em casa, né? O time do Cuiabá que precisa muito melhorar dentro da competição, naquele jogo em que eles perderam para o Náutico lá, muitas reclamações, né? Diz que o pessoal lá faz de propósito, o gramado lá dos aflitos lá é muito ruim, né? Muita reclamação do pessoal do Cuiabá, mas o time do Cuiabá é fraco, viu, Lácio?
0: É um time fraco. Não é bom mesmo, não. 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
1: Muito bem, Clube FM no esporte aqui da Clube, esse é o panorama esportivo. Pois é, rapaz, a gente fala também do campeonato brasileiro, é da Série B. O Vila hoje lidera o campeonato, né? O jogo hoje, o Vila lidera o campeonato até que o seu adversário entre campo, que é o Sport, Sport Recife. Se o Sport vence o jogo, Jota, ele vai a 25 pontos, o mesmo número de pontos que o Vila Nova, porém, o Sport Recife passa o Vila nos critérios de desempates, que é gols sofridos. O Vila sofreu mais gols que o time do Sport.
5: A não ser que, né, o Sport sofra gols hoje, né, Lázaro? Jogando nesse jogo aí, como você falou. A questão da liderança é importante? É importante, porque você se mantém ali na ponta do campeonato, além de estar na cabeça, na ponta do campeonato, você continua firme, né? Porque dá mais segurança pro trabalho. Agora, a questão é como você falou. O Sport, o normal, é favorito, como nós falamos aqui, vai entrar em campo e vencendo o jogo, reassume a liderança. Isso porque, é claro, com o mesmo número de pontos do Vila Nova, né? Não pode ultrapassar os números de 25, mas, porém, como você falou aí, a não ser que não sofra gols, né? Muitos gols aí, vai continuar na primeira colocação, mas o importante é o time do Vila poder dividir ali a primeira posição. Mas tudo pode acontecer, viu, Lázaro? Porque os mandantes perderam, né?
1: Exato.
5: Estão perdendo, os mandantes estão perdendo aí, jogando em casa. Tudo pode acontecer, como nós falamos, Campeonato Brasileiro da Série B é um campeonato muito difícil. Cada ano que passa vem demonstrando que vai se tornando um campeonato muito mais competitivo do que a Série A, é verdade. Porque o foco hoje, porque a Série B, Lázaro? Porque quem está na Série A ali, você tira o primeiro, o segundo e o terceiro, que tem chance de título, o restante ali vai correr atrás até no final do campeonato para se manter. Ou você pensa diferente de mim?
1: De
5: agora não.
1: Boa.
5: Por que que a Série B ultimamente se tornou o foco de todas as equipes? Por quê? É um campeonato muito visado, é um campeonato muito bem disputado e os anos vêm mostrando aí, cada ano que passa, vai se tornando uma das competições mais difíceis, de um dos campeonatos mais difíceis de ser disputado aqui no Brasil.
1: 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Vem aí o Rams.
6: Boa tarde, Lázaro Pereira, boa tarde, Otinha, boa tarde a todos os ouvintes do Panorama Esportivo. Nas minhas matemáticas aqui, Londrina, Ponte Preta e América, só um milagre para poder não se rebaixar, não se escapar da Série C. Porque o Londrina

0: porque precisa de 14 vitórias.
1: Aí, Jota, tá vendo os números? Como é que funciona? Como é que tá a coisa lá embaixo do Campeonato Brasileiro da Série B?
2: É importante, né, Laz? O Imperador é um cara muito ligado, por isso que ele é o mais bem informado como comentarista, né?
1: É aquele, eu tô ligado.
2: É igual o Álvaro Maia, né? Pois é, Laz, então é isso aí, os números não mentem, né? Então veja bem, é igual tava vendo aí uma entrevista do Loser, que assumiu aí o comando do América, uma tristeza, né, Laz? Um treinador pegar um time naquela posição ali e falar que foi o que ele passou, ele falando lá que todas as equipes que ele passa, ele tenta passar energia positiva pro jogador, mas ali eu acho que é tapar o sol com a peneira. E aí, a reportagem falando aí, o América, Lázaro, pra ele se livrar do rebaixamento, ele tem que fazer campanha de campeão. Campanha de campeão, ou seja, como o próprio Ramos disse aí, 14 vitórias lá, se você disputou 12 partidas pela Série B e você não conseguiu nenhuma em 14, você vai conseguir 14? Eu acho muito difícil.
1: Então, são 17 no primeiro turno e 17 no segundo, seria?
2: Eu não sei se o Rami está certo aí, mas para mim, na minha conta, Lázaro, está faltando 6 rodadas, né? Pro primeiro turno, né?
1: Certo.
2: Para mim é 6, porque conta aí.
1: São 38.
2: Você conta os times que fez, que já jogou a 12ª rodada. E você conta aí, dá 6 jogos ainda, né? Então, é 6 ou 7. Ele vai passar pra gente aí, mas...
1: 7 jogos.
2: 7 jogos. Então, faltam, né? Cada equipe tem 21 pontos pra ser disputada. Aí você vai me dizer, é cedo ainda? É cedo. Mas se você olha por esses números aí que o Imperador acabou de passar, Lázaro, aí você começa a assustar. Principalmente para essas 3 equipes. E ele fez certinho a conta aí, porque o que foi que eu falei? Eu falei Londrina, qual foi o outro? Ponte Preta, né? E o próprio América, que são 3 times que caminham a passo largo para voltar para a Série C.
1: São, né? 19 rodadas no primeiro turno e 19 rodadas no segundo turno, não é isso?
2: Isso, que daria 38 rodadas.
1: Então, em 19, teria que ganhar 14 jogos, cerca de mais de 80% dos jogos no segundo turno. Já era, né, meu
2: amigo? Ou seja, de 26, então, vamos fazer a conta assim melhor, né, Lázaro? 26, você tem que vencer 14. Vai sobrar o quê? Vai sobrar... não, aí não consegue, não. Não. É muito difícil.
1: Não tem. O América virtualmente rebaixado, né? Aí os outros, igual o Rames já passou para o torcedor aí, ainda tem uma pequena chance de passar.
2: E mais um detalhe, Lázaro, para ele, o América, no caso para ele, o América lá de Minas, lá do Independência, o América, ele, se eu não me engano, ele tem 3 pontos, né?
1: O América até agora, né?
2: O penúltimo colocado, lá, se eu não me engano, tem 8 pontos.
1: Já foram 12 rodadas.
2: Ele tem que vencer 2 consecutivas, o time do América, e torcer para quem tá em penúltimo perder para ele conseguir deixar a lanterna do campeonato. Então é muito complicado.
1: É, viu? Da forma que tá, o Ameriquinha vai pra terceirona,
3: hein? 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
4: Lázaro Pereira.
1: 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Meio-dia, mais 30 minutos, vem aí o intervalo. Rapidinho, já. Estaremos de volta com você aqui na programação mais gostosa do Brasil. 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

0: América precisa de 14 vitórias em 26 jogos para fugir do rebaixamento da Copa.
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2: 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Muito bem, meio-dia 33 minutos. 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Ontem, pelo campeonato goiano da categoria de base, jogando em Goiânia contra a Serve, o Palmeiras perdeu o placar de 2-1. Com isso, o título foi para Goiânia. A Serve, Jota, você viu o jogo?
3: Não vi não, Lázaro.
2: Nossa, mas que campo horroroso.
3: É, o Marquinhos já tinha falado, né, Lázaro, que a questão do campo, né?
2: Ui, meu Deus do céu, ali não tem condição de pôr jogador profissional para atuar num campo daquele, não. A federação tem que dar uma analisada, né, onde vai mandar os jogos dos meninos, cara. Se você não tem campo suficiente, não entra no campeonato aí. Cadê a estrutura?
3: Aí complica o adversário, né, Lázaro? O Palmeiras que todos conhecem, todos sabem, quem conhece a situação do gramado aqui, Hélio Arantes, é muito bom, não deixa a desejar, deixar a desejar, Lázaro, na questão de outras estruturas, referente à arquibancada, mais espaço, mas referente ao gramado, a qualidade do gramado, né, a posição ali, da forma com que foi se formado o gramado do estádio Arantes, para quem é acostumado aí, principalmente para os garotos, pelas atuações que tem feito aqui no campo de Palmeiras, a diferença é grande. Isso aí, você enfrentar o adversário fora de casa, já tem um fator fora de casa, né? O time vai jogar em casa. E eles provavelmente estão acostumados, né, Lázaro, a atuar num campo ruim desse aí. Aí pega uma equipe que tá jogando fino da bola, o time aqui de Palmeiras, vai jogar, você sente. E aí você tem um risco a mais de contusão, né? Do jogador se machucar, se contundir. Eu acredito, da forma que você disse aí, pode ser um item a mais para que tenha levado o Palmeiras a perder, né? Já que fez boas apresentações, para mim tinha que ter feito, né? O dever de casa aqui, vencido o jogo, como vocês falaram, foi um jogo difícil, né? O próprio Marquinhos disse aí, o goleiro do Palmeiras fez grandes defesas aí. Palmeiras teve uma boa atuação, mas precisava ter vencido pelo menos de 1-0 aqui. Se tivesse vencido de 1-0, ia para pênalti, né? Mas, como o próprio imperador disse aqui, se chegasse ao ponto de não vencer, Lázaro, não conquistar o título, já é válido, tem que bater palmas para esses garotos, pela primeira vez disputando uma competição a nível estadual, foi bem demais, então tem que enaltecer o trabalho, não somente dos jogadores, mas aí do Aurélio, né, do próprio João Kleber, que trabalha ali junto com o Aurélio na preparação dos garotos, toda a comissão aí, técnica do time do Palmeiras, também a diretoria aí, na pessoa do Marquinhos, os outros aí que eu não vou falar porque a gente não sabe, né, o nome de todo mundo, mas eu acredito que valeu, viu, Lázaro? Foi válido, conquistou o segundo lugar, tá bom, né? Foi pela primeira vez, como eu falei. Então, é aí na segunda divisão aí para o outro campeonato, quem sabe podemos chegar mais adiante, viu, Lázaro?
4: É verdade, foi um grande trabalho realizado pela direção, pela a comissão técnica, então um conjunto em si dentro lá da Associação Palmeiras. Parabéns, hein? Mas bom demais. Claro que ganhar sempre é bom, né? Perder também faz parte do jogo. Foi o que aconteceu ontem lá em Goiânia. Bom, bom demais. Esses meninos, o objetivo foi conquistado, né? Que foi a ascensão à segunda divisão. E estamos já, pela primeira vez, disputando, disputamos, na verdade, o campeonato. Isso é importante, gera mais expectativas e mais responsabilidade também para o futuro, né? Porque no primeiro já chegamos lá na frente, quem sabe no, na próxima temporada nós vamos para cima e seremos campeão. 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Então é isso aí, galera. 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Agora já pro segundo semestre, provavelmente vai disputar outros campeonatos. A gente vai até buscar essa informação. Esse time não pode parar, né, Jota?
3: É, não pode parar, né, Lázaro? Não pode perder o foco. Acho que tem que continuar ativo aí esse time do Palmeiras, né? E foi um bom trabalho, né? Fez um bom trabalho. É como você falou, não é porque não conquistou o primeiro lugar que nós vamos deixar de elogiar. Tem que elogiar sim. Eles estão de parabéns pela luta dos garotos que se empenharam, né? É como nós falamos aqui, jogadores aí, os garotos que às vezes vêm de longe, deixa a família, deixa a cidade de Natal para poder vir, porque gosta, para continuar aí na profissão de jogador, né? Então tem que valorizar isso aí, a vontade dos garotos. E é claro, tem que sempre pensar algo a mais, né? Você não pode conformar nunca, ficar parado, tem que tentar ir mais adiante. E agora, esse fato do Palmeiras, a associação ter atingido aí segunda divisão, Lázaro, tem que continuar com esse trabalho aí que foi muito bom, e eu acredito que da forma que está sendo feito, levado com seriedade, muito trabalho aí, começando da diretoria até na comissão técnica, né? O Palmeiras vai chegar longe aí nas competições estaduais.
4: Meio-dia, 40 minutos.
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4: Bom demais, meio-dia, 40 minutos, e amanhã começa a tão esperada Copa do Mundo. De 4 em 4 anos tem Copa do Mundo, e amanhã começa o Jogos da Copa do Mundo. Começa a estreia do México contra a África do Sul, Jotinha. Tem ali aquelas aberturas, aqueles espetáculos maravilhosos, e começa a Copa do Mundo oficialmente amanhã.
3: É, Lázaro, a gente vê, né, quando a gente se falava, às vezes o ouvinte do Panorama Esportivo, o torcedor brasileiro, às vezes vai falar, mas por que vocês estão contra, torcem contra? Não, não torço contra, não estou contra. É claro que nós vamos torcer para a seleção brasileira, Lázaro, mas eu vou tocar num detalhe, não sei se você prestou atenção. O torcedor brasileiro, ele estava empolgado, você via aí há 2, 3 dias, uma semana, quando ia dar início a uma Copa do Mundo, o Campeonato Mundial de Seleções, né? Você vê aquela empolgação, bandeiras do Brasil colocadas nos carros aí, você vê a diferença agora? Então, para mim, o torcedor tá desanimado, eu acho que a maioria aí não acredita, né? Para que dê confiança pro torcedor, tem que chegar lá dentro de campo, tem que jogar bastante, e tem que provar o contrário, porque até agora não gera expectativa, o torcedor tá desanimado. Se tudo caminhar, Lás, pelo lado da forma com que está, a tendência é que a seleção brasileira não vai muito longe, não. É como eu tô falando, a não ser que ali comece o campeonato e deslancha, tenha boas apresentações, consiga a classificação aí, passando pro mata-mata e consiga prosseguir dentro da competição, mas eu acho muito difícil. Com a seleção que nós temos, o torcedor brasileiro está muito desanimado, não está empolgado. Isso aí é ruim, porque mostra que com o passar dos tempos, Lás, com o passar dos anos, vai se perdendo, né, o valor do jogador, verdadeiro jogador brasileiro, que vestia a camisa da seleção. Hoje, difícil você pegar, e nós já falamos desse assunto aqui, você pegar aí uma escalação da seleção brasileira e você falar aí 3, 4 ou 5 jogadores que são titulares absoluto. Eu acho muito, muito difícil.
4: Não, é a questão do futebol em geral, da seleção, a gente não... Assim, a gente vem falando há bastante tempo da desconfiança do torcedor brasileiro, né? Mas, como se diz, agora já está aí, temos que ir com o que temos. Jota, não tem outra solução não, meu amigo. O negócio é dessa forma, tem que ir com o que tem. 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Zé Pancada tá feliz, né, Jota?
3: Ah, é?
4: É, oi. Timão dele.
3: Ah, ele é Vila Novense, né?
4: Timão dele tá, né, em bons lençóis. A gente diria, algum tempo atrás, em más lençóis, agora está em bons lençóis. O time lá do nosso amigo Zé Pancada, o time lá da Vila Famosa. 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Quem seria, Jota, pra você, na lata, assim, ó, sem muito pensar, o time do Brasil é, por todos, considerado um dos favoritos à Copa. Mas pra você, quem seria o grande? Chegar assim, tá chegando agora, a Copa começa amanhã. Quem seria a melhor seleção pra gente chegar e falar, poxa, esses aqui são imbatíveis?
3: Olha, Lázaro, dizer que é imbatível, é difícil a gente dizer uma palavra dessa, porque o próprio Ramos destacou outro dia aqui, né? Numa Copa não tão muito distante aí, a equipe da Argentina chegou na última rodada aí na fase de classificação, precisando de uma vitória, né? Ou seja, com a derrota e um empate aí, classificou na Bacia das Almas, chegou na final da Copa do Mundo e parece que foi campeã, né?
4: Isso.
3: Então, tudo pode acontecer, mas hoje, Lázaro, você não tem como você não colocar Alemanha, Argentina, Espanha, talvez Inglaterra, não acredito não, Inglaterra tem uma seleção que não é aquela que estou esperada por todos, mas eu colocaria essas seleções aí, ó.
4: Sul-Americana seria Brasil e Argentina só, né?
3: Argentina, Lázaro, e depois por fora o Brasil, né? Porque eu falei aqui já de reformulações em seleções e uma seleção que não sentiu, teve várias reformulações aí, Lázaro, e todos os jogadores, todas as peças que entram nesse time, na seleção da Argentina, tem suprido bem aí, não sofreu tanto, né? Assim, as reposições que teve dentro da seleção. Podemos dizer sim, o Brasil, aqui na América do Sul, Argentina e Brasil, né?
4: Não tem como fugir também disso, né? Eu creio que a Argentina chegou na Copa passada, como não queria nada na Copa e chegou lá, chegou bem.
3: A Itália não tá na Copa, né?
4: A Itália ficou fora, né, rapaz?
3: A França tá na Copa.
4: A França tá.
3: Então, Lázaro, eu colocaria aqui Alemanha, Argentina, Espanha, França, e talvez o Brasil,
4: o futebol,
3: né?
4: Italiano, até pouco tempo, era uma seleção campeã do mundo. Hoje nem, já não é a primeira Copa que a Itália participa, hein, meu amigo?
3: E aí, Lázaro, você tem aí, né, a Inglaterra, você tem o Portugal, né? Seleções fortes, mas que eu não vejo ainda com aquela força para poder chegar e falar assim, vai conquistar um título. É claro que sempre nas Copas aí, nas Copas do Mundo, tem surpresas. Vamos ver quem vai ser a surpresa dessa Copa, né?
4: É, até sempre tem, né? Muitas vezes as outras Copas eram seleções africanas, geralmente vem com muita força para a Copa do Mundo, e esse ano vamos ver quem vai despontar nessa Copa do Mundo. O ano passado foi o Marrocos, né? Que chegou. Marrocos chegou e mostrou, inclusive ficou na quarta posição da Copa do Mundo.
3: Inclusive, Lázaro, eu ia tocar nesse detalhe. Você tocou no detalhe do Marrocos aí, que está no grupo do Brasil, né? Então vamos torcer para que isso não aconteça, que ele seja o bicho, que ele não seja esse bicho papão aí desta Copa, não, porque está no grupo do Brasil, em caso deslanchando aí na fase de classificação, Lázaro, ele pegaria o primeiro lugar, né? E lembrando que a equipe do Marrocos, Lázaro, nos últimos 10 anos, foi uma das seleções que mais investiu na base, né? Comentado que eles investiu muito nas bases lá, no trabalho de base, tanto é que surgiu muitos bons jogadores novos aí na seleção do Marrocos, e tanto é que você falou aí, se você destacou aí, ó, que eles parece que chegaram em quarto lugar, né?
4: O ano passado, na Copa passada, em quarto lugar, né?
3: É, então mostra o trabalho, né? Que quando você faz um bom trabalho com a base, você tem um reflexo lá na frente. Então, em um pequeno período aí, já conseguiu e pode conseguir mais. Mas vamos esperar que possa acontecer aí mais surpresa, né? Na Copa do Mundo aí.
4: É, com relação à Itália, Jota, chega aqui a informação lá da Central da Clube, a Itália já está há 3 mundiais fora da Copa. Já não disputa 3 mundiais. Aí que eu vou te perguntar. A Itália sempre chegavam da forma que o Brasil chega. O Brasil chega hoje numa condição desacreditada dentro do campeonato mundial. O Brasil pode seguir os mesmos caminhos da Itália nas próximas edições, gente? Será que a gente vai ter? Que a seleção brasileira foi a única a nunca ficar fora de uma Copa do Mundo depois que começou o torneio também, né?
3: É, foi uma seleção que nunca ficou fora dos mundiais, Lázaro, mas é, você fez a pergunta aí relacionada à seleção da Itália, né? Que entrou em muitas Copas aí, talvez duvidoso pelo lado do seu torcedor, e aí o time foi se enquadrando dentro da competição e muitas vezes chegando até a disputa de título, como chegou, né? Com o Brasil em 94, né? Na Copa de 94. Então, pode acontecer sim, porque muitos dizem aí, vou até dizer uma palavra aqui um pouquinho fora, muitos dizem assim, o futebol é máquina de fazer louco, né? Por quê? No futebol, tudo pode acontecer, viu, Lázaro? Pode ser que o Brasil chegue lá com a seleção desacreditada, como está, é como eu falei, não tem empolgação aqui pelo torcedor brasileiro, a gente não vê, era aquelas bubuzela, né? Era bandeira nos carros todos, todo ano, bandeirinha verde e amarela nos carros, bandeira na frente, ou na parte traseira dos carros, acabou, você vê alguns aí, em alguns pontos da cidade. Então, isso mostra a dúvida, mostra, assim, a não crença do torcedor brasileiro, né? A dúvida que o torcedor tem sobre a seleção. Pode chegar uma seleção que não tem nomes, mas pode chegar e surpreender? Pode, pelo fato de ter. Temos lá o melhor treinador do mundo, mas nós não temos o melhor material humano, que é o que ele precisa, viu, Lázaro? Agora, tem que ter essa surpresa pelo outro lado aí. Vai pelo lado duvidoso, mas pode chegar lá e causar uma boa impressão aí, começar vencendo e quem sabe, né? Anima o torcedor.
4: É, aí, meio-dia, 51 minutos aqui na Clube FM, eu vou falar para você da Ribeirão Pneus, Centro Automotivo, alinhamento e balanceamento é na Ribeirão Pneus. 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Abraçar aqui nosso amigo Divino Dantas, ouvindo a nossa programação esportiva. Ele disse que o final da Copa do Mundo é Brasil e Argentina, gol do Paquetá.
3: Ei, Divino, vamos torcer para que seja, né, Lázaro?
4: Mas ia ser não, hein? É igual o Ramsés traz aqui, cara. O Ramsés trouxe um dado ontem que me preocupou. Antes eu quero passar para você que, além de México e África do Sul, teremos Coreia do Sul e Tchecoslováquia. É jogo válido, os dois jogos da abertura da Copa do Mundo. O Ramsés que a questão da Itália está indo para repescar todas as vezes, inclusive esse ano ficou na quinta posição. Da repescagem, ficou fora, né?
3: Ficou fora.
4: Aí ontem ele trouxe um dado que me assustou. Você sabia dessa?
3: Não, passa pra nós.
4: É, ele trouxe um dado ontem que me assustou demais da conta sobre a classificação da seleção brasileira na primeira fase. Que há possibilidade da seleção se classificar na repescagem daquele terceiro colocado, cara. Isso aí me preocupa, sabe por quê? Há algum tempo atrás, nós entrava na Copa do Mundo sabendo
3: que já seria o primeiro colocado.
4: Qual a posição que já seríamos. E hoje o Ramos já está preocupado até em ficar classificado na terceira posição, Jotinha.
3: É, Lázaro, eu vou tocar num detalhe aqui, mas vou ser rápido, né? Por causa do horário, mas também você vai concordar comigo, eu acho. Lázaro, é um treinador que teve oportunidade, aí você traz o melhor treinador do mundo, né? Talvez um dos melhores, mas aí começa a repetição, aí você vê a mesma coisa, teve esse tempo para testar uma seleção, e eu vou fazer a pergunta mais uma vez, será que aqui mesmo no futebol brasileiro, no Campeonato Brasileiro, não vou dizer nem Série B, porque você não pode fazer isso aí, não pode ter essa discriminação. Talvez, eu vi um comentário de um cronista esportivo aí, Lázaro, que na Série B talvez nós tenhamos algum jogador melhor do que aqueles que estão lá. E eu concordo. Mas, vamos dizer referente à Série A, será que aqui no futebol brasileiro, no campeonato da Série A, não encontraria um ala de ofício para jogar na seleção? Um meio campo melhor, né? Então fica essa questão. Agora, pelo outro lado que você falou sobre a questão de disputar uma repescagem, mas é lamentável, né? Quando, de primeiro, a gente já entrava numa Copa sabendo que ia ser o primeiro, talvez o segundo colocado. E o Brasil, todas as vezes, como você falou, que ele não ficou sem nenhuma Copa, Lázaro, o Brasil foi cabeça de chave, né? E você sendo cabeça de chave, quando tinha grandes seleções, já sabia que o Brasil seria o primeiro colocado. Então, você sabia, Lázaro, que a seleção brasileira foi campeã mundial seguido? Duas vezes seguido?
4: Não.
3: Foi.
4: 58?
3: 58 na Suécia, 62 no Chile, depois foi mais muitos anos aí, né? 70 no México, 94, aí a diferença de 24 anos, nos Estados Unidos, e 2002 no Japão. Aí parou.
4: E agora o tal de Hexa já vem umas copas e o povo cantando esse Hexa, né, rapaz? Sei não, hein? 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O Brasil sempre foi cabeça de chave, agora sempre é cabeça de bagre. Ai, meu Deus do céu. Eu não sei que se acostumar com coisa boa é fácil, né?
3: Agora dura se acostumar com uma coisa ruim, e essa cara, coisa ruim não dá resultado.
4: É assim, a questão lá da seleção, o Brasil não tem Neymar, né? Como seu principal jogador, o mais técnico da seleção fica fora. Só que o Marrocos também vai ficar sem seu principal jogador, que não pode atuar. Aí já começa a cair a qualidade, né?
3: Aí já cai a qualidade do jogo, né?
4: O jogo às 19h, Jotinha. Você vai estar de boa, você vai estar vendo lá pela SBT, né?
3: Não. Vou ver, não.
4: Ai, meu Deus do céu. Tanto é que a questão das transmissões, eu não sei, cara, será que sou eu que tô desanimado ou é o povo? Não tô vendo a empolgação do brasileiro nessa Copa do Mundo, meu amigo.
3: Parece.
4: Não sabe nem que dia que tem o jogo.
3: E a questão, Lázaro, que não é da forma com que foi nas outras Copas do Mundo, né? Que a principal meio de comunicação aqui, vamos dizer, a principal TV aqui do Brasil, ela tinha aí o acesso para poder transmitir todos os jogos da Copa do Mundo. Agora já é diferente, né? Então agora dividiu, as outras redes aí também têm o direito de transmitir, mas não vão transmitir todos os jogos, não, porque agora houve aí o tipo de negociação que foi feito, né? Por exemplo, né, foi dividido aí aquela TV lá, Globo e SBT, né?
4: Pelo Brasil, né?
3: É verdade.
4: Pela seleção canarinha do Brasil.
3: Me parece que o SBT vai transmitir 11 jogos da Copa do Mundo lá.
4: Só 11?
3: Só 11 jogos.
4: Ah, tá. E aí o povo quiser ver vai ter que ir lá na internet, né?
3: A Globo também vai ser da mesma forma. Tem um tanto de jogo que vai transmitir, não vai ser como as outras Copas lá, que transmitia todos os jogos da Copa. Então,
4: a Bandeirantes, por exemplo, no passado fez essa proeza de transmitir os jogos todos da Copa do Mundo aqui no Brasil, né?
3: Agora...
4: Não, não quer mexer com esse trem, não. Não,
3: tá compensando.
4: Não vai mexer com esse trem, não. Esse trem tá dando trabalho demais, não vai mexer com essa porcaria, nada, né? Deixa o povo assistir só o Brasil mesmo. Deixa o pau torar aí, moçada! Bora, bora, Jota?
3: Bora!
4: Tá na hora de ir embora.
6: Eu já passei por quase tudo nessa vida. Em matéria de guaridas.
4: Bora, bora, Jotinha.
3: Bora, Lázaro, um abraço pra você, boa tarde pra todo mundo, fique com Deus, eu volto às 20 horas aqui na Clube e amanhã com você, com o Imperador aqui no Panorama Esportivo.
4: Amanhã o povo tá completinho. Abraço, gente, eu volto às 4 aqui no Boteco. Boa Copa pra todo mundo amanhã, que tem festa. O futebol tá começando.

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1: Para você ligadinho na Clube, 1:13 está começando, hein? Mais um Conexão. Muito boa tarde pra você que tá curtindo a melhor frequência da cidade, 87.9. Hoje é quarta-feira, dia 10 de junho de 2026. Pra você que tá na sintonia certa, ligadinho com a gente, aqui a música não para e é claro, a gente vai estar junto com você, ligadinhos até às 16 horas na programação da Mais Ouvida, Clube FM 87.9, diretor-presidente Petronílio Alves de Moura, diretor administrativo Lázaro Pereira e direção-geral Carlos Martins, e eu sou Rafael Pimentel, trazendo muita música para você a partir de agora, tá bom? Conto com a sua participação, conto com a sua audiência e, é claro, você participa pelo nosso WhatsApp 64-3543-1572 e 64-99-44-22-86. Para você que tá indo do outro lado, tá sintonizando com a gente, pega o telefone e já manda sua música. Manda aquele alô para quem você quiser, tá bom? 1:14, abrimos muito bem com Eduardo Costa. Imagina eu na Sintonia Clube 87.9, a rádio dos amigos.

mais ouvida do seu rádio. Olha pra você que tá na sintonia certa, são exatamente 1 hora 24 minutos. Muito boa tarde pra você que tá na sintonia certa, quarta-feira, coração da semana. E a gente por aqui tocando o que há de melhor no meio da música. É a Clube FM sempre com mais música pra você. Simone Mendes já chega com direitos iguais aqui na programação. Boa tarde.

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11: 1:36.
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13: Olá, hoje é quarta-feira e você confere a previsão do tempo para a região centro-oeste. Predomínio de calor e baixa umidade em grande parte da região. Mato Grosso pode registrar pancadas isoladas, mas Goiás, Distrito Federal, Mato Grosso do Sul terão cenário mais seco.

Olha, de volta com você na Mais Ouvida, 1h37 pra você, ligadinho com a Clube. Ó, legal demais até você, junto com a Clube FM, nessa tarde maravilhosa, quarta-feira, e a gente tá por aqui, viu? Até às 16, eu trago pra você o programa Conexão Clube, com as melhores músicas pra você conferir comigo. Chega pra você, a partir de agora, Heitor e Murilo, Olho Encharcado, da programação Clube.

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1: 1h44.
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Olha pra você, ligadinho com a Clube, 1h49. Olha, mandando aquele alô especial aí para todo o pessoal lá da Custódio Odontologia, sempre na sintonia da Clube. Boa tarde pra vocês aí, a toda a equipe de trabalho, curtindo a programação. Legal demais, hein? Estar junto com você nessa tarde maravilhosa. Ó, chegando Felipe Rodrigo, ignora, na programação da Mais Ouvida. Boa tarde pra você, Clube FM.

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5: 2:06. 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
6: Direito do trabalhador. 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

0: Olha você ligadinho com a Clube, agora 2:07, estamos de volta. Olha, muito boa tarde pra você que tá na sintonia certa, ligadinho aí na programação da Clube, sempre as melhores músicas pra você que tá com o radinho ligado, sintonizado, Clube FM, é muito boa tarde pra você, aqui na programação não para, viu? E a gente vai seguindo, né, com o Conexão Clube nessa quarta-feira, é o coração da semana, e a gente tá por aqui tocando muito mais sucesso pra você, ligadinho aí na programação. Olha quem tá na sintonia certa, meu amigo Luiz de Pirona, tá curtindo a programação. Mandando João Bosco e Gabriel, a participação do Max e Luan. Você tá doido, motorista? Na programação, deixa lá para o Hugo do Lava Jato e o Estevam. Pessoal trabalhando na sintonia. Alô, Hugo. Alô, sou o Estevam, que tá curtindo a programação da Clube. Tá bom demais. Tarde maravilhosa. Olha aí quem tá soprando velinhas hoje, né? É a minha amiga Naila. Alô, Naila. Parabéns pra você, tá bom? São sinceros votos aí da sua mamãe, a Nega, e também da vovó Adileuza, a Neném, mandando pra você a música de Ana Castela. É que eu não te esqueci aqui na programação da Clube, tá bom? Feliz aniversário pra você, muitos anos de vida. 2:09, aqui a música não para.
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sei. Não, mas por aqui tá tudo bem também. É, já virei a página. Então fica bem, que eu tô muito bem aqui. Beijo e tchau.

0: Olha pra você que tá na sintonia, Diego Vitor Hugo, beijei a cura, hein? Ana Castela, é que eu não te esqueci. E João Bosco e Gabriel com Marcos e Luan. Você tá doido, motorista? Na programação Clube, só música boa, é tarde gostosa, é o coração da semana. E a gente é juntinho com você, ligado pela 87.9. Olha, 14 horas e 18 minutos, boa tarde pra você. Muito boa tarde pra você que tá na sintonia certa. Tá ligadinho com a gente, olha, manda o seu zap zap, tá bom? 064-3543-1572 e 649-9944-2286. Aqui tem muita música pra você até às 16 horas. Eu tô por aqui tocando o que há de melhor na programação da Clube. A todo o pessoal que tá na sintonia, vai curtir Gustavo Lima. Retrovisor, programação Clube é 100% mais você. Boa tarde.
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4: Você sabia que no Antigo Egito eram feitas múmias de gatos e eram colocados nos seus túmulos atinhos embalsamados? Numa cidade antiga foram encontradas mais de 300 mil múmias de gatos.
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7: Olha você ligadinho com a Clube, agora são 2:37. É muito mais música pra você. Muito boa tarde pra você nessa tarde maravilhosa. Aquele boa tarde pra Marta, a Helena, a Elaine, né? A Adriana, a Marcela e também o meu amigo Lazim. Pessoal lá na Master Camisetas, curtindo aí a programação da Clube nessa tarde maravilhosa, viu? Pra você que tá com o radinho ligado, tá sintonizado aí com a gente, aquele abraço pra você. A música por aqui não para e a gente vai seguindo ao som de Luan Santana, Olho Marrom, na programação Clube.
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1: 2:40.
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0: Olha o sucesso do Murilo Uff, Saudade Estranha. Aqui na programação da Clube teve Panda, Eu Te Seguro, Luan Santana, Olho Marrom, na programação da Mais Ouvida. Pra você que tá ligadinho com a gente, agora são 14 horas e 46 minutos. Uma ótima tarde pra você. Olha, mandando aquele alô especial pro meu amigo Pacheco, lá do Café Central, sempre na sintonia aí da Clube, né? O pessoal lá do Sonos Colchões tá também curtindo a programação da Clube. O pessoal lá da Custódio Odontologia, o pessoal lá do Lava Jato do Hugo, o Estevam, o pessoal por lá trabalhando, curtindo a melhor sintonia. Olha, um abraço também pro pessoal da Autoescola Promessa, tá na sintonia certa, ligadinho com a gente, né? O pessoal da Ferragista Central, o pessoal lá da Forte Farma, ah, o pessoal da Solitec, Juninho Pneus, né? Dil Bar e Restaurante. Olha o pessoal também lá da Radar Autoelétrica, sempre na sintonia. O pessoal do Depósito Vitória, curtindo a programação. O pessoal da Master Camisetas, meu amigo Lazim, tá na sintonia. Lembrando você que hoje tem o programa Boteco Sertanejo, viu? A partir das 16 horas aqui pela sua 87.9 com o amigo Lázaro Pereira. Olha, Matheus e Cauã e Lauana Pado canta pra você, linda música aqui na programação. Admita. Muito mais som, muito mais sucesso, muito mais alegria. 14h47.
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1: 3:13.
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4: A Apple, nesta segunda-feira, em seu evento anual para desenvolvedores, apresentou a nova versão do iOS, sistema operacional dos iPhones. E o iOS 27 poderá ser utilizado a partir do iPhone SE de segunda geração e dos iPhones 11. O sistema operacional chegará primeiro com os novos iPhones em setembro. Agora, esperar para testar.

Ligadinho com a Clube, agora 3 horas e 14 minutos. Boa tarde pra você. Olha, vamos seguindo com você, levando o que há de melhor no meio da música. Pra você que tá com o rádio ligado, sintonizado, vai curtir Jean Giovanni, Me Faz Te Odiar. Na programação, a participação é do Bruno e do Marrone. Pra você que tá na sintonia certa, peça seu sucesso, 064-3543-1572 e 64-99-44-2286. Clube FM, boa tarde.

0: Olha, muito mais música, muito mais sucesso, muito mais alto astral. É a tarde da clube, trazendo sempre as melhores músicas pra você. Boa tarde.
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0: Muito boa tarde pra você que tá na sintonia certa. Aqui a música não para. Olha, linda música do Hugo Guilherme e Jorge Matheus, Meu Número. Toca pra você aqui na nossa programação.

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5: 3:40.

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Olha pra você que tá na sintonia certa, vamos seguindo com a programação da Mais Ouvida. É 87.9 Clube FM, trazendo mais música pra você. Muito boa tarde pra você que tá na frequência certa, ligadinho aí na programação da Clube. Aqui a música não para e a gente vai seguindo trazendo mais sucesso. Ana Castela canta pra você, Olha Onde Eu Tô, na Sintonia Clube.

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1: Esse é o som da Jennifer Schipper, né? Ela é lobby doido na programação. Pra você que tá na sintonia, aquele abraço pra você. 3 horas 52 minutos, chega Natan e o Zé Vaqueiro. Aproveita que eu tô obrigado na programação Clube.
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Olha pra você que tá na sintonia, senta o som da Lauana Prado, escrito nas estrelas. Agora são 3 horas e 58 minutos. Muito boa tarde pra você que tá na sintonia, certo? Olha, tá chegando o finalzinho do programa, já agradecendo seu carinho, a sua audiência. Amanhã, quinta-feira, na curva do fim de semana, a gente tá de volta aqui a partir da 1 hora da tarde, levando o que há de melhor pra você na música. Olha, deixando a última com Maiara e Maraísa, Narcisista. Pra você que tá na sintonia, daqui a pouco chega Lázaro Pereira e o programa Boteco Sertanejo, pela sua 87.9. E eu tô indo nessa, fiquem todos com Deus e até amanhã. Tchau, tchau.

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6: 4 e 5.

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2: Olá, moçada, tudo bem? E aí, tá tudo massa? Estamos chegando.

Amiga, meu povão, estamos chegando, chegando de novo, chegando para trabalhar na Clube FM, sempre na melhor sintonia, 87,9, com a proteção de Nossa Senhora Aparecida, o Divino Pai Eterno. Vem aí o nosso boteco mais queridão do Brasil. Bora, bora! Aô, trem doido do céu! Ei, hoje é dia, hein? Quarta-feira!

partir de agora vai subir o melhor da música sertaneja. Vem chegando pra você no Boteco Sertanejo, sempre na Clube FM, que tem a direção administrativa do Lázaro Pereira, diretora do diretor geral Carlos Martins, Petronilho Alves de Moura. 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Meu Deus do céu, velho, chegou atrasado de novo.

0: o recado aqui, hein? Esquece não, gente. Lá no 64999-442286. Temos ainda, tem mais número aqui para você mandar o seu recado. Então aqui é muitas oportunidades para você mandar o seu alô aqui na clube, hein? 64-3543-1572. Pra começar bem a nossa tarde de hoje.
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derramado, hein? Rio Negro e Solimões, Alqueirão de Saudade, Racine e Rafael Del Ruim. Começamos bem com Alessiri, Alessandro, Kleber e Cauã. Quem você é de verdade, moçada? Anote a hora certinha na clube. Bora, bora. 4h23, tá todo mundo ligado, hein? Bora, bora nessa tarde gostosa, boa demais de quarta-feira. Hoje é uma quarta-feira abençoada, uma quarta-feira especial, né? Até porque hoje é a curva da semana, né, gente? Estamos já caminhando aí pro lado do final de semana. Moçada tá trabalhando, ouvindo a gente, um abraço carinhoso para todo mundo aí na sintonia do Boteco Sertanejo desta tarde de quarta-feira. Hoje é dia 10, né? É, rapaz, é o mês das festas juninas. Onde vai dar conta? Você que vai aí pras festas juninas, beba com moderação. Ai, meu Deus, e se for beber, chama nós, que nós vai também. Tem esse negócio, não, né? Abraçar aí nosso amigo Ramsés, curtindo o somzão da Clube FM nessa tarde. É, de quarta-feira, tá trabalhando lá e ouvindo o Boteco Sertanejo. Ouviu o som lá na Baixada, também tá curtindo o som da Clube? Olha, vem aí Sonho por Sonho, do Edu Estrada. E só lembrando que a partir da semana que vem começa, retoma. É, moçada, retoma aí o sorteio dos radinhos. Gente do céu, você que gosta daqueles radinhos mais, que legal, hein? A partir de semana que vem já tem radinho pra você.

0: Agora são 4:31. Vem aí o intervalo. Rapidinho, já já o Boteco tá de volta.
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2: 4:34.

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1: 4:36. 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
5: Opa, estamos com você aqui na Clube FM, no Boteco Sertanejo, 4:45. Bruno Marrone.

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12: Oba, bom demais, 5 e 6 na clube. Ê, velho, você hoje tá gostoso, hein? É? Maravilha, deixa eu abraçar aqui o Donizete Cabeleireiro, ligado aqui no Boteco, ó, o rádio dele nunca saiu da 87,9, hein? É isso aí. O Geraldo Mendes também tá na sintonia do Boteco Sertanejo, nosso amigo Zezinho, lá da oficina de bicicleta. Zezinho é gente boa. Véi, é gente boa, né? É? Ai, não, véi, você fica mexendo nas coisas aí, depois atrapalha, o trem desregula tudo, faz não. Fica na sua aí, tá? Então bora! 5 e 7.

0: Não escolheu a roupa, tá sempre decisa. Com qualquer uma delas vai ser a mais linda.
1: Tchau.

derramada, moço do céu, meu Deus do céu. Ai, agora 5:18 aqui na Clube FM nessa tarde boa, boa, boa, boa, quarta-feira, moçada. Gente, vamos que vamos, né? Tocando mais música pra você ligado aqui no Boteco Sertanejo. Maravilha, deixa eu abraçar aqui o Wilson lá na Baixada Zubar, ouvindo a gente, pediu um modão aqui do Christian Ralph. Aquele abraço pra todo mundo lá no Baixada Zubar, né? A dona Maria Terezinha e o seu Valdecir. Moça, a mulher tá trabalhando e ouvindo aqui o Boteco, né? Aquele abraço, um beijo especial pra vocês aí. Lá na Fazenda Coelho. Tem um docinho lá que mata o véi, né? É, né, véi? Aí o véi diz que quer morrer lá, tem que comer doce. Ai, meu pai do céu. Dona Maria Terezinha trabalhando e ouvindo a gente. Aquele abraço. Vem aí o Christian Ralph.

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3: 5:42.
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6: Bom demais, estamos de volta com você, 4:44. Abraçar aqui o Edson Nogueira. Alô, Edson, um abraço aí, obrigado pelo carinho, tá? Sempre, sempre ligado na Clube FM. Bom demais, vamos seguindo. Tá chegando uma...

Bom demais, esse é o Edson Hudson, Escândalo de Amor, 5h54 na Clube. Lembrando que daqui a pouquinho, às 18h, tem o Só Modão por aqui, né? Bora, bora!

0: demais, mulher.
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2: Olá, amigo vinte, estamos juntos para mais um momento de oração. É a oração do fim de tarde, quarta-feira. Eu sou o Padre Ezequiel e quero convidar você a sintonizar com Deus nesta hora, sintonizar com a vida, com Nossa Senhora, com as coisas melhores. A gente se envolve com muitas atividades e este momento é um momento de graça. Por isso, acolha no seu coração esta bênção, esta prece, sintonize com o melhor que está dentro de você. Vamos rezar juntos. E o pensamento do dia é o seguinte: procure anular a parte inferior para desenvolver a parte superior de seu ser. Procure tornar-se totalmente homem, vencendo e dominando a parte inferior e animal de seu ser, para que apareça e sobressaia apenas a parte superior, inteligente, nobre e amorosa. Meditemos a canção.
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Vamos rezar juntos. O anjo do Senhor anunciou a Maria, e ela concebeu do Espírito Santo. Ave Maria, cheia de graça, o Senhor é convosco. Bendita sois vós entre as mulheres, e bendito é o fruto do vosso ventre, Jesus. Santa Maria, Mãe de Deus, rogai por nós, pecadores, agora e na hora da nossa morte. Amém. Eis aqui a escrava do Senhor. Faça-se em mim segundo a vossa palavra. Ave Maria, cheia de graça, o Senhor é convosco, bendita sois vós entre as mulheres, e bendito é o fruto do vosso ventre, Jesus. Santa Maria, Mãe de Deus, rogai por nós, pecadores, agora e na hora de nossa morte. Amém. E o Verbo se fez carne e habitou entre nós. Ave Maria, cheia de graça, o Senhor é convosco, bendita sois vós entre as mulheres, e bendito é o fruto do vosso ventre, Jesus. Santa Maria, Mãe de Deus, rogai por nós, pecadores, agora e na hora de nossa morte. Amém. Rogai por nós, Santa Mãe de Deus, para que sejamos dignos das promessas de Cristo. Oremos. Derramai, ó Deus, a vossa graça em nossos corações, para que, conhecendo pela mensagem do anjo a encarnação do vosso Filho, cheguemos por sua paixão e cruz à glória da ressurreição. Por Cristo nosso Senhor. Amém. Muito.

0: E agora, sobre todos vocês, a bênção que Deus quer dar. O Deus da vida, o Deus de amor, o Deus que se mostrou em Jesus Cristo. Jesus é o nosso mestre, o mestre da vida. Esse Deus está querendo te abençoar. Por isso, sobre você, sobre a sua família, o seu trabalho, sobre a sua noite de descanso, sobre as preocupações também e as angústias, para que você seja mais tranquilo, mais sereno, uma pessoa de paz. Desça a bênção que Deus quer dar. Em nome do Pai, do Filho e do Espírito Santo. Amém.
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Vem aí o Somodão na Clube FM com você até às 7, né? Muita moda boa vai rolar a partir de agora. O Betinho Flamenguista ligado no boteco. Alô, moçada boa, lá no setor universitário. Um abraço aí pra vocês, né? O Pacheco Eletricista também, sempre conectado na melhor do Brasil. Aquele abraço especial pra todo mundo aí, também curtindo o som da Clube FM. Bora, gente! Tocar a primeira de hoje? Então vamos! Tá chegando só modão!

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0: 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Ô, corra linda, eu me apaixonei, tu acredita? 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
6: 6:40.

0: Boa, hein? Milionário José Rico aqui na Clube FM, meu castigo. 6h47 na Clube FM, você ligado na melhor programação do seu rádio. Segue por aqui o nosso Boteco Sertanejo,
1: é só modão.
0: Boa, né? Bora, bora.
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Trio Parada Dura aqui na Clube FM, último adeus. Tivemos Leandro e Leonardo, devolva a passagem, Gino e Geno. Alô, meu Goiás, bom demais da conta, gente. Vamos seguindo por aqui, porque já é 6:56. Final do Boteco Sertanejo. Volta amanhã a partir das 16h com mais uma edição do Boteco, né? Obrigado pelo carinho do seu rádio ligado e a gente se fala amanhã. Nunca se esqueça que aquele que morreu na cruz de braços abertos morreu por mim, morreu por você também. Tô indo nessa. Tchau, gente. Tchau, Brasil.

0: Boa noite.
1: Boa noite para você que nos acompanha em todo o país.
0: Quarta-feira, 10 de junho de 2026.
1: Vamos ao destaque do dia: desenvolvimento ambiental.
0: Presidente Lula assina a nova política nacional de recuperação da Caatinga, para, entre outras coisas, enfrentar a desertificação na região Nordeste.
1: E destina 2 bilhões de reais para ações do IBAMA e do ICMBio na bacia do Rio Doce, onde houve o desastre de Mariana.
0: Ações também incluem ampliação de parques nacionais no Piauí, Tocantins, Pará e Rondônia.
1: O presidente destaca que desenvolvimento econômico tem que estar aliado à preservação ambiental.
2: Aprender a ser capitalistas civilizados e não capitalistas destruidores da nossa floresta.
0: E ainda, o presidente recebeu hoje o resultado do trabalho do Conselho de Desenvolvimento Econômico Social Sustentável no último semestre.
1: O conselhão é formado por representantes dos setores empresarial, sociedade civil e membros do governo.
0: Pacto contra o feminicídio, mudança na escala de trabalho e transição ecológica estiveram entre os temas.
1: Você vai ouvir também investimento em pesquisa e inovação.
0: A gente conversa hoje com Luiz Antônio Elias, presidente da FINEP, a financiadora de estudos e projetos do governo do Brasil.
1: Ele vai falar do papel estratégico que a criação de novas tecnologias tem para o desenvolvimento do país e no posicionamento internacional do Brasil.
0: Hoje, na apresentação da Voz do Brasil, eu, Mariana Jungmann e Luciano Seixas.
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0: Pacto contra o feminicídio, mapa do caminho para a transição ecológica, mudanças na escala semanal dos trabalhadores brasileiros.
1: Temas que foram tratados hoje na reunião do Conselho de Desenvolvimento Econômico Social Sustentável, o Conselhão.
0: O órgão consultivo reúne autoridades, pesquisadores, empresários, representantes de federações e de organizações da sociedade civil.
1: E eles apresentaram ao presidente Lula o resultado do trabalho ao longo do último semestre.
3: Da soberania nacional ao protagonismo global. Este foi o tema do encontro do Conselho de Desenvolvimento Econômico, Social e Sustentável, o Conselhão, que discutiu temas como enfrentamento ao feminicídio, segurança pública, desenvolvimento sustentável e economia. O presidente Lula agradeceu o trabalho dos cerca de 200 conselheiros e reforçou a importância deles em temas que impactam em todo o país.
4: Eu queria agradecer a dedicação de cada mulher, de cada homem que assumiram a responsabilidade de participar desse conselho, de preparar propostas para ajudar o governo a fazer coisas diferentes, a fazer coisas apresentadas pela sociedade civil.
3: No tema de combate à violência contra a mulher, foi apresentado um balanço dos primeiros 4 meses do Pacto contra o Feminicídio, assinado pelos poderes Executivo, Legislativo e Judiciário. A primeira-dama, Janja Lula da Silva, destacou os resultados.
5: O tempo médio para análise das medidas protetivas de urgência caiu de 16 dias para cerca de 3 dias. Isso está acontecendo até com o mínimo de 2 horas a gente tem medida protetiva sendo emitida. E mais da metade das decisões, 53, já são proferidas no mesmo dia. Isso é o que importa. E a gente precisa falar muito sobre isso. As mulheres precisam ter essa informação.
3: Na área da economia, o ministro da Fazenda, Dario Durigan, ressaltou os avanços. Ele afirmou que o Brasil tem demonstrado estabilidade econômica, além de crescimento acima da expectativa, e defendeu o fim da escala 6x1, que aguarda a aprovação no Senado, como passo importante no combate às desigualdades.
6: Quem hoje já está na escala 5x2 é quem ganha mais, é quem teve tempo e muitas vezes oportunidade familiar de estudar por mais tempo. E quem está na escala 6x1 são os trabalhadores mais mal remunerados, trabalhadores negros, mulheres. Portanto, é um tema de desigualdade do mundo do trabalho encarar o tema da 6x1.
3: Durante o evento, foram destacadas várias políticas públicas recentes, que partiram de recomendações do Conselhão, como o programa Acredita, o Pacto pela Igualdade Racial e a Lei do Mercado de Carbono. Na área de meio ambiente, o conselheiro Matheus Silva, que é coordenador do Conselho Nacional das Populações Extrativistas e membro mais jovem do Conselhão, apresentou os resultados e disse que é preciso continuar avançando.
7: Sabemos reconhecer os nossos avanços, mas também sabemos que precisamos avançar muito mais, especialmente nessa terra e a crédito com o PRONAF, ainda muito distante dos nossos territórios, porque fortalecer a Amazônia é fortalecer o Brasil.
3: O Conselhão é um fórum consultivo que reúne centenas de representantes da sociedade civil, empresários, acadêmicos e movimentos sociais para debater e propor políticas públicas e estratégias de desenvolvimento para o país. Ele foi retomado em 2023 e está em sua sétima plenária. Reportagem Luciana Colares de Holanda.
0: Recursos para o meio ambiente, criação de novas áreas de proteção ambiental e uma nova iniciativa para a recuperação da Caatinga brasileira.
1: São algumas das medidas anunciadas pelo governo do Brasil nas comemorações pelo Dia Mundial do Meio Ambiente, celebrado em 5 de junho.
0: A repórter Gabriela Noronha acompanhou e traz os detalhes.
8: Recuperação da vegetação nativa aliada à valorização das comunidades tradicionais da Caatinga. Isso é o que propõe o novo programa Recaatingar. A iniciativa do Ministério do Meio Ambiente e Mudança do Clima foi lançada nesta quarta-feira e conta com um aporte inicial de 60 milhões de reais do Banco Nacional de Desenvolvimento Econômico e Social e do Banco do Nordeste. Dentre as ações previstas está o enfrentamento da desertificação no bioma, que está presente em 10 estados e ocupa 11% do território nacional. Outras ações de preservação da Caatinga também fazem parte da Lei da Política Nacional para a Recuperação do Bioma, sancionada nesta quarta-feira pelo presidente Lula, durante a cerimônia em alusão ao Dia Mundial do Meio Ambiente. O presidente lembrou que a sociedade brasileira está mais consciente para a proteção ambiental.
9: Houve uma evolução daqueles que defendem os quilombos, daqueles que defendem a remarcação da terra indígena. Houve uma evolução dos empresários que sabem que hoje eles pagarão com preço muito caro se eles não respeitarem regras mínimas de defesa da questão ambiental. E é uma evolução aprender a ser capitalistas civilizados e não capitalistas destruidores da nossa floresta.
8: O pacote de medidas anunciado nesta quarta-feira também incluiu recursos para a agenda ambiental brasileira. São 2 bilhões de reais para investimentos na bacia do Rio Doce, importante região hidrográfica do sudeste brasileiro e fundamental para o abastecimento, economia e biodiversidade dos estados de Minas Gerais e Espírito Santo. Além disso, 834 milhões de reais do Fundo Clima serão investidos em projetos de restauração da vegetação nativa. Segundo o ministro do Meio Ambiente e Mudança do Clima, João Paulo Capobianco, o objetivo das novas medidas inclui não apenas a conservação do meio ambiente, mas também o fortalecimento da economia nas regiões afetadas.
10: Proteger o meio ambiente não é olhar apenas para as próximas gerações, é cuidar das condições de vida das populações brasileiras no presente.
8: Já o Fundo Amazônia, mecanismo financeiro de captação de doações internacionais para preservação e combate ao desmatamento na Amazônia, recebeu a doação de 270 milhões de reais do Reino Unido. E o número de doadores vem aumentando, como detalhou a diretora socioambiental do BNDES, Tereza Campelo.
11: Passamos assim, nesse seu mandato, presidente, de 2 doadores para 9 doadores, mostrando que o Brasil tem compromisso com essa agenda para ajudar o Salvar o Planeta.
8: No campo da conservação ambiental, foram assinados atos que ampliam os parques nacionais da Serra das Confusões e de 7 cidades no Piauí e criam o Parque Nacional do Tanaru, em Rondônia, e a área de proteção ambiental do Paleocanal do Rio Tocantins, no Pará. Reportagem Gabriela Noronha.
1: São Talvez você ainda não conheça a FINEP, empresa financiadora de estudos e projetos.
0: Ela é ligada ao Ministério da Ciência, Tecnologia e Inovação e tem o papel de transformar o potencial científico e tecnológico brasileiro em projetos de inovação.
1: E essa inovação científica vai se converter depois em novos produtos, serviços, medicamentos, tecnologias que você usa no seu dia a dia.
0: Hoje nós conversamos com o presidente da FINEP, Luiz Antônio Elias, para saber mais sobre esse trabalho e sobre o novo momento da empresa, com o apoio de projetos de maior complexidade. Boa noite, presidente.
12: Boa noite, agradeço o convite. É muito importante para a FINEP estar aqui presente e apresentar os projetos que nós estamos fazendo nesse imenso Brasil.
0: Então, vamos justamente começar explicando melhor para o nosso ouvinte, para quem não conhece, que tipo de projetos a FINEP financia, qual que é o papel da empresa nesse desenvolvimento tecnológico do país.
12: A FINEP se consolida nessas últimas 5 décadas, ela foi fundada em 1967 como a instituição mais importante no fomento à infraestrutura científica, portanto aos laboratórios, à geração do conhecimento, à capacidade de desenvolvimento tecnológico, portanto as startups, as ICTs e a capacidade de inovação no Brasil, oferecer crédito às empresas para que elas possam impulsionar as suas cadeias de valor e aumentar o valor agregado dos seus produtos. Mas ainda no momento de um risco geopolítico intenso, ou seja, nós vivemos um momento muito difuso a nível internacional, a ideia do multilateralismo se esgota e a percepção de que as políticas industriais devem estar cada vez mais retomadas. A FINEP também exerce um papel central na retomada da política industrial no Brasil.
1: Bem, para isso, a empresa recebeu um aporte de 3,5 bilhões de reais para o financiamento de novos projetos, né? De onde vieram esses recursos e quais são as prioridades?
12: Os recursos que de 3,5 bilhões, na verdade, eles advêm para a capitalização da FINEP. A FINEP, na verdade, esse ano deverá receber 17,7 bilhões de reais do FNDCT. O FNDCT, criado em 1969, é o maior fundo de desenvolvimento da América Latina para a área científica e para a área tecnológica e de inovação. Esse ano é um ano histórico, são 17,7. Além disso, nós teremos acesso, por determinação do presidente Lula, que colocou esta agenda da centralidade do processo de desenvolvimento brasileiro, mais 25 bilhões de reais para o crédito. Subentende que a FINEP deverá estar operando em processos de crédito direto e nas operações indiretas, mais na infraestrutura científica, quase 40 bilhões de reais esse ano.
0: Agora, o senhor mencionou na sua primeira resposta todo o contexto geopolítico que a gente vem vivendo, e existe um posicionamento estratégico da FINEP quando a gente fala da inserção internacional do Brasil, né? Porque a empresa acaba ajudando aí a definir onde o país vai apostar em desenvolver as suas pesquisas, seu desenvolvimento. Quais são essas áreas? Qual é a escolha estratégica nesse momento para o desenvolvimento de inovação no Brasil?
12: Nós estamos muito condicionados àquilo que se chama da nova indústria Brasil. No processo de reconstrução e transformação com o presidente Lula, nós entendemos que era necessário construir, por missões, uma nova estrutura industrial baseada em capacidade científica, orientando a parte de inovação para a agroindústria, para a defesa, para a transformação digital, para a descarbonização, para perceber a mobilidade urbana. É necessário que a gente dê mais qualidade de vida à população e saneamento, e olhar também a base de infraestrutura para toda a parte de genética, ou seja, bioinsumos e biotecnologia. Isso acompanha a fronteira do conhecimento no mundo, que cada vez mais, pela emergência climática ou pelo olhar da introdução da inteligência artificial e pela robótica avançada, precisa ser alterado. Um dado importante para os ouvintes: 60% da pauta de exportação hoje brasileira ainda se condiciona a recursos naturais. Nós temos que ser protagonistas. Se queremos ser protagonistas, temos que cada vez mais incentivar a capacidade científica e olhar a fronteira do conhecimento, agregando valor ao produto nacional.
1: Presidente, a partir do desenvolvimento dessas novas tecnologias nesses setores, como fazer, como converter isso em desenvolvimento na melhora da vida das pessoas?
12: Isso melhora porque nós estamos apoiando projetos na área de vacinas, por exemplo. Nós estamos apoiando projetos na área de bioinsumos, que é necessário para a questão de alimentos. Nós estamos apoiando projetos na área de fertilizantes. Estamos apoiando projetos relacionados à descarbonização. Portanto, isso, como o presidente Lula colocou muito claramente, nós estamos num momento de estabilidade e precisamos avançar em áreas que são estratégicas para o conhecimento brasileiro. Temos uma matriz energética extremamente limpa. Aproveitar isso nessa transição energética no mundo é colocar o Brasil naquilo que eu chamei, no protagonismo protagonismo social e no protagonismo internacional.
0: Pois é, e a FINEP vem recebendo mais recursos ao longo dos últimos anos, e isso também se converteu em projetos de maior complexidade que vêm sendo apoiados por
12: ela,
0: né?
12: Com certeza, com certeza. A subvenção econômica que lançamos recentemente são 3,3 bilhões de reais na gestão da ministra Luciana Santos, são em áreas justamente que são o núcleo duro do conhecimento, para que a gente possa fazer a diferença. Em que? Na agroindústria, na mobilidade e uma questão importante, olhamos o social na agricultura familiar e na diferença, ou seja, nas assimetrias territoriais que a gente precisa corrigir, olhando a dimensão do Brasil que é continental. Portanto, na subvenção econômica tem uma proposta de 300 milhões de reais para o Norte, Nordeste e Centro-Oeste impulsionar suas cadeias locais.
13: E como é que a FINEP atua em diferentes regiões do país para diminuir essa desigualdade?
12: Ela atua, na verdade, nesses segmentos que eu acabei de mencionar e percebendo também o local. Mais ainda, ela atua de forma vertical na estruturação de políticas com as fundações de amparo à pesquisa, nos programas que nós chamamos de Centelha e Tecnova, olhando o empreendedorismo local, olhando startups locais, olhando os ICTs locais. Também impulsiona pela via do que eu chamei da infraestrutura, com as universidades. O hub do conhecimento está nas universidades. É preciso que a gente cada vez mais impulsione laboratórios de conhecimento que gerem capacidade e resultado para a sociedade brasileira.
0: Toda uma cadeia, né, presidente?
12: Toda uma cadeia.
0: Muito bem, nós conversamos com Luiz Antônio Elias, presidente da FINEP, a financiadora de estudos e projetos do governo federal. Muito obrigado pela sua entrevista à Voz do Brasil.
12: Eu que agradeço essa oportunidade para a FINEP e para o momento tão importante que essa instituição está vivendo hoje.
13: O novo PAC, Programa de Aceleração do Crescimento, já executou 90% dos recursos previstos até 2026.
0: São obras, programas e planos de governo que estão com andamento adiantado.
13: O programa prioriza as regiões mais vulneráveis do país e com menos acesso a serviços públicos.
14: Estradas, moradias, escolas, hospitais, obras de saneamento, energia e mobilidade urbana. Os investimentos em infraestrutura avançam em todo o país. Já foram executados praticamente 90% dos recursos previstos para o novo PAC até o final deste ano, o que corresponde a 1,2 trilhão de reais. Quase 11 mil empreendimentos contratados já foram concluídos. Entregas que ajudam a gerar emprego e renda no país, de acordo com Roberto Nami Garibe Filho, secretário especial do Programa de Aceleração do Crescimento.
15: Nós estamos batendo um recorde esse ano de investimento em infraestrutura. Isso fez sentido tanto no, na menor taxa de desemprego da história, que atingimos 5,4 se você pegar os 12 anos, e temos também a maior massa salarial. Nesses dados você consegue ver a presença do PAC, porque ele tem um efeito multiplicador sobre a economia bastante forte e isso impacta na vida cotidiana das pessoas.
14: Na área de habitação, por exemplo, foram entregues quase 2 milhões de moradias por meio do programa Minha Casa Minha Vida até março deste ano. Na educação, foram criados 111 institutos federais e 100 mil escolas em todo o país passaram a contar com rede Wi-Fi. Na área de concessões, foram realizados 57 leilões federais de rodovias, ferrovias, portos e aeroportos em 3 anos. O novo PAC também investe em obras de prevenção de desastres e adaptação às mudanças climáticas, para aumentar a proteção da população, como explica o secretário Roberto Nami Garibe Filho.
15: Nós estamos investindo quase 16 bilhões em prevenção ao risco. O nosso investimento, ele é distribuído, né, levando em consideração quanto cada cidade está, de alguma forma, suscetível a esse tipo de risco, tanto de alagamento como de encosta.
14: Roberto Nami ressaltou ainda os investimentos em mobilidade urbana. São quase 16 bilhões de reais destinados à renovação de frota, com a entrega de veículos menos poluentes e mais confortáveis para a população. Lançado em 2023, o novo PAC foi estruturado em torno da industrialização, da transição ecológica e da redução das desigualdades sociais e regionais. O programa estabelece critérios de seleção que priorizam regiões com menor índice de desenvolvimento humano, maior déficit de serviços públicos e menor capacidade fiscal. Reportagem Pablo Mundim.
0: Uma nova terapia desenvolvida por pesquisadores brasileiros pode mudar o cenário dos tratamentos de cânceres hematológicos como os linfomas.
13: Segundo os resultados preliminares divulgados hoje, a terapia CAR-T-cell tem quase 90% de eficácia, com redução ou desaparecimento dos tumores.
0: O estudo contou com 100 milhões de reais do governo federal e já foi aplicado em 25 pacientes do Sistema Único de Saúde.
13: O ministro da Saúde, Alexandre Padilha, acompanhou a divulgação em São Paulo e comemorou os resultados.
16: Nós recebemos aqui os resultados preliminares, são muito animadores, mais de 87% de resultado positivo de pacientes que já tinham passado por outras formas de tratamento, tanto quimioterapia, radioterapia, transplante, e que vem agora no CAR-T-cell uma esperança nesse tratamento.
0: Mais 81 pacientes vão receber o tratamento até o fim do ano.
13: A expectativa é que, com a confirmação dos resultados e o registro sanitário da Agência Nacional de Vigilância Sanitária, a terapia passe a ser oferecida em todo o território nacional.
0: A partir da semana que vem, o contribuinte que quiser regularizar débitos com a União vai precisar de níveis maiores de segurança ao usar a conta gov.br.
13: A mudança acontece a partir do dia 15 de junho, quando passarão a ser exigidos níveis prata ou ouro no aplicativo ou site.
0: Saiba como elevar a segurança da sua conta gov.br na reportagem de Márcia Fernandes.
17: Na Procuradoria-Geral da Fazenda Nacional, é possível consultar dívidas com a União, negociar e parcelar débitos, emitir guias de pagamento e certidões de regularidade fiscal. A partir de 15 de junho, pessoas físicas só poderão acessar o portal Regularize da Procuradoria utilizando contas gov.br com nível prata ou ouro. Usuários com conta bronze serão alertados sobre a necessidade de elevar o nível de segurança. E depois do dia 15, se mantiverem a conta bronze, terão um acesso bloqueado. A Coordenadora Nacional de Atendimento da Procuradoria-Geral da Fazenda Nacional, Raquel de Carvalho, explica que a medida busca aumentar a segurança de quem procura o órgão.
18: Essa medida foi uma medida de segurança para a proteção dos dados do cidadão e das transações que ele realiza dentro do portal.
17: A conta gov.br funciona como uma identidade digital. Ela dá acesso a mais de 4.600 serviços federais. Atualmente, existem 176 milhões de contas ativas no gov.br. Mais de 118 milhões já estão nos níveis prata e ouro, mais seguros. O nível bronze tem segurança básica, com autenticação apenas pelo CPF e senha cadastrada. Raquel de Carvalho, da Procuradoria, explica como aumentar o nível de segurança e mudar a conta gov.br para prata ou ouro.
18: Ele pode fazer isso por meio da autenticação bancária, ou então ele pode fazer um reconhecimento facial. Muito simples o procedimento. Ele pode fazer sem sair de casa.
17: Para regularizar a situação de dívidas com a União, acesse o site regularize.pgfn.gov.br. Reportagem Márcia Fernandes.
13: O Pix, sistema de pagamento instantâneo criado pelo Banco Central, que já virou queridinho dos brasileiros, será reconhecido como marca de alto renome.
0: A principal característica desse reconhecimento é a proteção da marca em todos os ramos da atividade econômica.
13: Isso impede que qualquer outra empresa utilize o mesmo nome ou termo semelhante, mesmo que seja para vender um produto ou serviço diferente do original.
0: Trata-se da primeira marca vinculada ao governo federal a contar com o reconhecimento pelo INPI, Instituto Nacional de Propriedade Industrial.
13: São estudantes que ainda não fizeram a inscrição para participar do Exame Nacional do Ensino Médio.
0: O prazo está terminando, vai só até sexta-feira, dia 12.
13: Alunos de escolas públicas e beneficiários do PEDMEIA contam com a inscrição pré-preenchida esse ano, mas ainda assim precisam entrar na página do participante e confirmar a participação.
0: Lembrando que as provas estão marcadas para os dias 8 e 15 de novembro desse ano.
13: A taxa de inscrição é de R$85 e pode ser paga até 17 de junho.
0: E essas foram as notícias do Governo do Brasil.
13: Uma realização da Secretaria de Comunicação Social da Presidência da República.
0: Com produção da empresa Brasil de Comunicação.
13: Fique agora com o Minuto do TCU. Em seguida, as notícias do Poder Judiciário e do Congresso Nacional. Boa noite.
0: Boa noite para você e até amanhã.
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21: O Tribunal de Contas da União analisou as contas do presidente da República referentes ao exercício de 2025. Durante a sessão de hoje, o relator do processo, ministro Benjamin Zimler, apresentou a conclusão da avaliação técnica que verifica se os recursos do governo federal foram aplicados corretamente.
22: O Tribunal de Contas da União é de parecer que as contas atinentes ao exercício de 2025, de responsabilidade do excelentíssimo senhor presidente da República, Luiz Inácio Lula da Silva, estão em condições de serem aprovadas pelo Congresso Nacional com ressalvas.
21: Segundo a análise, as contas estão de acordo com os princípios constitucionais e legais. Apesar disso, o documento apresenta, além das ressalvas, alertas ao governo federal. Saiba mais em tcu.gov.br.
20: 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Você vai ouvir agora notícias do Poder Judiciário.
23: STF começa a julgar recursos contra a responsabilidade de redes sociais.
24: TSE aprova nova política de segurança da informação.
23: STJ define que pena por crime cometido sob livramento condicional começa após o fim do benefício.
24: Boa noite, eu sou o Arthur Filho.
23: E eu sou Walter Lima.
24: O plenário do Supremo Tribunal Federal começa a analisar recursos contra a tese do julgamento do Marco Civil da Internet.
23: O julgamento vai continuar na sessão de amanhã. Marta Ferreira.
25: O ministro Dias Toffoli começou o voto explicando que a tese fixada pela corte deve ser analisada a partir de uma posição institucional do Supremo Tribunal Federal e não considerando os votos individuais dos ministros. Sobre a questão da responsabilidade solidária, ele esclareceu que após a notificação, a responsabilidade do provedor de aplicações por omissão injustificada deve ser tratada como solidária. Já sobre o ponto da tese fixada pelo Supremo, que trata dos crimes contra a honra, Toffoli propôs um ajuste para substituir a expressão crime contra a honra por violação à honra por crime ou ilícito civil. O ministro vai continuar o voto na sessão plenária de amanhã.
24: Tribunal Superior Eleitoral aprova nova política de segurança da informação.
23: A ideia é reforçar a proteção dos sistemas eleitorais, das urnas eletrônicas e dos dados da Justiça Eleitoral. Estevam Furtado.
26: A medida reúne regras de segurança cibernética em todo o país e já começa a valer após a publicação da resolução. Entre as mudanças estão a adoção de procedimentos padronizados para gestão de riscos, proteção de dados, controle de acesso, monitoramento de vulnerabilidades e resposta a ataques cibernéticos. A política também prevê o uso seguro de tecnologias como inteligência artificial e computação em nuvem.
24: A pena por crime cometido durante o livramento condicional só começa a ser cumprida no dia seguinte.

0: João Reis Júnior, o STJ entende que se o livramento condicional não foi suspenso ou revogado até o fim do período de prova, a nova execução penal só deve começar no dia seguinte ao fim do benefício.
1: A Justiça do Trabalho itinerante chega este mês no Oiapoque do Amapá.
2: Uma variedade de serviços de graça para a população. Marla Lacerda.
3: Todo mundo que mora nas aldeias de Manga e Espírito Santo no estado do Amapá pode aproveitar. Essa é a oportunidade para quem precisa colocar em dia a documentação jurídica, receber orientações sobre problemas trabalhistas e previdenciários, emitir documentos e até mesmo receber atendimento fisioterapêutico e psicológico. Informações sobre serviços, locais e datas no site do TST.
1: O Ministério Público Federal solicita que a União defina regras para garantir acessibilidade em sites públicos e privados.
2: A obrigação prevista na Lei Brasileira de Inclusão há mais de 10 anos ainda não é cumprida devido à falta de regulamentação. Vanessa Pereira.
4: Em agosto de 2025, o MPF expediu recomendação para que as diretrizes de acessibilidade digital fossem finalmente definidas. Mas passados mais de 9 meses, os pedidos do órgão não foram acatados. Agora, na ação, o MPF pede que o governo federal regulamente em até 2 meses o artigo 63 da Lei Brasileira de Inclusão, que torna obrigatória a acessibilidade na internet, e apresente em até 4 meses um plano de transição para adaptar os sites.
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1: A você, uma boa noite.
2: E até amanhã.
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0: sou Paula Groba.
1: E eu sou Humberto Pinheiro.
0: E estes são os destaques de hoje do Jornal do Senado, que começa agora.
1: Aprovada a proposta que permite renegociação de dívidas rurais.
0: PEC que dá ampla autonomia ao Banco Central segue para o plenário.
1: Senado aprova piso de R$13.600 para médicos e dentistas. Proposta vai à Câmara.
0: Boa noite.
1: Boa noite.
0: O Senado aprovou a proposta que cria uma linha de financiamento com recursos do Fundo Social do Pré-Sal para a renegociação de dívidas de produtores rurais. O texto, vindo da Câmara dos Deputados, previa inicialmente que os recursos desse fundo deveriam beneficiar os produtores rurais prejudicados por calamidades públicas.
1: No Senado, o relator, senador Renan Calheiros, do MDB de Alagoas, alterou a proposta para ampliar os casos em que os produtores podem ser beneficiados. A senadora Tereza Cristina, do Progressistas de Mato Grosso, defendeu a busca do entendimento com a equipe do governo antes da votação. Mas, diante da falta de acordo, a votação foi mantida pelo presidente Davi Alcolumbre. A votação em plenário foi simbólica e a proposta retorna à Câmara dos Deputados, já que foi alterada no Senado.
0: E agentes de saúde e de combate às endemias, profissionais que atuam em comunidades urbanas, rurais e indígenas, podem ganhar o direito a uma aposentadoria diferenciada. Uma proposta aprovada pela Comissão de Constituição e Justiça prevê o benefício para quem comprovar 25 anos de contribuição e de exercício da atividade, com idade mínima de 57 anos para mulheres e 60 para homens.
1: O texto também estabelece regras de transição e prevê apoio financeiro da União para ajudar estados e municípios a custear a medida. A PEC segue agora para o plenário com pedido de tramitação especial. Repórter Bruno Lourenço.
2: A proposta de emenda à Constituição diz que esses profissionais poderão se aposentar com idade mínima de 57 anos para mulheres e 60 anos para homens, desde que comprovem 25 anos de contribuição e de efetivo exercício na atividade. O senador Irajá, do PSD do Tocantins, destacou o papel indispensável desses profissionais na ponta da saúde, especialmente nas comunidades mais carentes.
3: Um reconhecimento de um trabalho histórico, dedicado por toda uma vida a essas pessoas que são brasileiros e brasileiras, que são, como eu costumo dizer, os

0: SUS do Brasil de carne e osso. Eles são sim o SUS de carne e osso no Brasil e que nos representam em todos os lares brasileiros.
1: A proposta também cria regras de transição para quem já está na atividade. Além disso, considera a carreira como essencial e exclusiva de Estado, proibindo a contratação terceirizada ou temporária, salvo em casos de emergência em saúde pública. Para evitar o sufoco nas contas dos municípios e estados, a proposta determina que a União prestará assistência financeira complementar para compensar o aumento das despesas decorrentes das novas aposentadorias.
2: Ontem, o presidente do Senado, Davi Alcolumbre, alertou em plenário para a dificuldade de avançar com propostas que criam pisos salariais e novas despesas obrigatórias. Segundo ele, mais de 30 projetos em tramitação tratam de remuneração ou jornada de trabalho de diferentes categorias profissionais.
3: Davi Alcolumbre afirmou que reconhece a importância das reivindicações, mas defende que o impacto nas contas públicas precisa ser avaliado com cautela. O senador argumentou que a aprovação de um piso pode gerar pressão para a votação de outras propostas semelhantes e questionou se a União, os estados e os municípios teriam condições de absorver esses custos.
4: No ano de eleição, isso aqui é muito complexo, porque o que botar para votar isso aqui, todo mundo vai votar sim por conta da eleição e vai ter que arrumar 10 Brasil para pagar. E aí fica sendo eu o culpado que não quer dar um piso pro médico, o piso pro médico que salva a vida das pessoas no pronto atendimento. O piso pro enfermeiro. Meu Deus, bora dar. Mas o Brasil comporta isso? O Brasil vai resistir? As finanças públicas vão resistir? Na marcha dos prefeitos eles solicitaram que não votasse, porque o orçamento do Brasil não cabe.
2: Profissionais responsáveis pela confecção e adaptação de próteses e órteses ortopédicas podem passar a ter atividade regulamentada em todo o país.
3: O plenário do Senado aprovou o projeto que define as atribuições e estabelece os requisitos de formação para o exercício da profissão. Repórter Douglas Castilho.
5: O projeto voltou à análise a pedido da senadora Mara Gabrilli, do PSD de São Paulo, e define que protesistas e ortesistas são todos aqueles especialistas que profissionalmente tomam as medidas e confeccionam próteses, mas também aqueles que confeccionam palmilhas e calçados ortopédicos, mesmo que em oficina própria. Para além disso, há a exigência de que os profissionais participem de atualizações constantes a respeito das melhores práticas e modelos disponíveis. A senadora ressaltou os efeitos práticos da aprovação do projeto.
6: A gente está falando da regulamentação de uma profissão que vai mudar o destino do nosso país, que hoje demora 5 anos para entregar uma cadeira de rodas, entregar uma prótese, uma órtese, porque a gente não tem a regulamentação dessa profissão.
5: O processo de capacitação dos especialistas deverá ocorrer em escolas e cursos de educação técnica de nível médio e conteúdo multiprofissional de áreas como psicologia, biomecânica, fisioterapia e anatomia. O texto garante o ofício aos que estão no mercado há pelo menos 5 anos, comprovando curso de atualização. O projeto vai à sanção presidencial.
2: E avançou no Senado a proposta que cria a Universidade Federal do Esporte.
3: Aprovado pela Comissão de Esporte, o projeto prevê uma instituição voltada à formação acadêmica e à pesquisa no setor. O texto segue agora para votação no plenário. Repórter Rodrigo Rezende.
7: Com sede em Brasília, a Universidade Federal do Esporte, UFSport, terá por objetivo promover o ensino, a pesquisa, a extensão e a inovação no campo da ciência esportiva. Também terá foco na formação e aperfeiçoamento de gestores da área e preocupação na inclusão de pessoas com deficiência. A senadora Leila Barros, do PDT do Distrito Federal, relatora da proposta, ressalta que essa é uma demanda antiga dos profissionais da área e que a expectativa é que a instituição auxilie na obtenção de bons resultados pelos atletas brasileiros.
8: A Universidade de Esporte já era uma demanda do setor, né? A gente tem um potencial enorme. Então a gente sentia falta nesse setor, na área da ciência, da inovação, um espaço, um local em que a gente pudesse fazer essas atualizações e rapidamente chegar ao setor esportivo brasileiro.
7: Os recursos financeiros para a implantação e manutenção da UFSport virão do Orçamento Geral da União, mas com a possibilidade de auxílios e subvenções por entidades públicas e particulares. Também poderão ser feitos convênios para obtenção de recursos com instituições internacionais. Os cargos técnicos e docentes serão preenchidos por concurso público.
2: Comissão de Constituição e Justiça aprovou a proposta que garante orçamento próprio e autonomia operacional ao Banco Central.
3: A PEC segue para o plenário, mas a liderança do governo pediu que a votação seja adiada por algumas semanas. As informações com o repórter Bruno Lourenço.
1: A proposta de emenda à Constituição aprovada na Comissão de Constituição e Justiça transforma o Banco Central de autarquia para entidade pública de natureza especial, com autonomia técnica, administrativa, orçamentária e financeira. Retira o Banco Central de vinculação a ministério ou a qualquer órgão ou sistema da administração pública e de tutela ou subordinação hierárquica. O relator, senador Plínio Valério, do PSDB do Amazonas, chegou a fazer um apelo para que a PEC, há mais de 2 anos sendo discutida, fosse votada.
9: O Banco Central precisa, essa autonomia, ela fortalece não só o sistema financeiro brasileiro, traz segurança, traz muita segurança para todos nós, cidadãos comuns.
1: O líder do governo, senador Jacques Wagner, do PT da Bahia, manifestou algumas discordâncias em relação ao texto, mas disse que não criaria obstáculo para a votação na CCJ.
10: Eu só estou dizendo que eu preciso responder o meu ministro da Fazenda, que seja 1 semana, 2 semanas, porque ele construiu um texto, eu apresentei na forma de emenda, a Vossa Excelência rejeitou.
1: Por se tratar de emenda à Constituição, a proposta ainda precisa passar por 2 turnos de votação no plenário, onde terá que receber a aprovação de 49 dos 81 senadores.
2: E o Senado aprovou a indicação do ministro do Superior Tribunal de Justiça, Benedito Gonçalves, para o cargo de Corregedor Nacional de Justiça até 2028. Entre as atribuições do corregedor estão a apuração de denúncias e reclamações disciplinares contra magistrados e a fiscalização de atividades do judiciário.
3: Edição de Paula Groba e trabalhos técnicos de Eliseu Caires, o Jornal do Senado fica por aqui. Acompanhe agora as notícias da Câmara dos Deputados. Boa noite.
2: Boa noite e até amanhã.
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12: Comissão da Câmara aprova a redução da maioridade penal para 16 anos.
13: O plenário ratifica acordos comerciais com Singapura e nações europeias.
12: Parlamentares lançam agenda com pautas prioritárias para as mulheres.
14: Boa noite. Congresso Nacional apresenta a agenda legislativa Mulheres do Brasil. O repórter Luiz Cláudio Canuto acompanhou o evento e tem mais informações.
15: A criação de cotas femininas em vagas no Poder Legislativo é uma das prioridades apresentadas por deputadas e senadoras para este ano. O projeto faz parte da agenda legislativa Mulheres do Brasil, que foi lançada em sessão solene do Congresso Nacional nesta quarta-feira. A agenda destaca leis já aprovadas e que precisam de apoio para implementação e também projetos que estão sendo analisados na Câmara e no Senado, considerados mais relevantes para desenvolvimento de ações com impacto na vida da mulher na sociedade. A mudança que cria cotas de 20% para mulheres nos legislativos federal, estaduais e municipais está no projeto que institui um novo código eleitoral no Brasil e consolida leis e resoluções do Tribunal Superior Eleitoral em um único texto para simplificar as normas eleitorais e processuais do país. A coordenadora dos direitos da mulher na Câmara, deputada Jaque Rocha, do PT do Espírito Santo, afirma que apenas por meio da elaboração de leis, do aperfeiçoamento das políticas públicas e da fiscalização das ações do Estado, ocorre o aumento das oportunidades para os brasileiros.
16: A democracia só se fortalece quando mais mulheres participam da vida pública e têm as suas vozes representadas nas instituições. Mas a presença não se resume a números ou a estatísticas, porque quando uma mulher ocupa a política, não é apenas uma cadeira que se preenche, é a democracia que se amplia.
15: A deputada Tabata Amaral, do PSB de São Paulo, é coordenadora do Eixo de Atuação Partidária e Processos Eleitorais do Observatório Nacional da Mulher na Política, da Câmara dos Deputados, e destacou como conquistas recentes o aumento da licença paternidade a partir do ano que vem. Ela também lembrou a lei da distribuição de absorventes em farmácias populares e a lei que estabelece a referência em escolas das mulheres importantes na história do Brasil. Também se referiu à lei que cria cotas para a presença de mulheres em conselhos de empresas públicas e mista. feministas.
17: A gente precisa ter nesses conselhos pelo menos um terço de mulheres. E dentro desse um terço, um terço reservado para mulheres negras e para mulheres com deficiência. Como a senadora Dorinha trouxe, não dá para travar a luta por igualdade sem olhar para as mulheres negras, sem olhar para as mulheres com deficiência. Então essa é uma grande vitória que nós tivemos.
15: A agenda legislativa do Grupo Mulheres do Brasil foi elaborada pela Secretaria da Mulher numa parceria entre deputadas e senadoras. A agenda legislativa apresentada neste ano tem 7 eixos: enfrentamento à violência contra a mulher, participação política e representatividade, autonomia econômica e trabalho, saúde da mulher, orçamento sensível ao gênero, educação e formação e violência digital, além de inteligência artificial e ambiente online. Da Rádio Câmara de Brasília, Luiz Cláudio Canuto.
11: Economia. Luiz Lima, do Novo do Rio de Janeiro, menciona editoriais da imprensa que criticam a condução econômica do governo federal e o aumento dos gastos públicos. Ele alerta que a redução da jornada de trabalho pode agravar o desequilíbrio fiscal do país.
18: Na opinião de Luiz Lima, a redução da jornada afeta trabalhadores comissionados, como garçons e vendedores, e força pequenos comércios a aumentarem suas despesas com contratações. Ele avalia que a inflação dos alimentos vai corroer ainda mais o valor real do salário mínimo.
11: Tadeu Venere, do PT do Paraná, rebate as propostas de privatizar os Correios e Telégrafos diante do déficit financeiro. O parlamentar argumenta que a lógica puramente comercial para a estatal prejudicaria o atendimento a pequenos municípios e regiões isoladas.
18: De acordo com Tadeu Venere, os Correios exercem um papel social indispensável na distribuição de benefícios e na integração nacional, que não pode ser medido apenas pelo lucro. Ele cobra apoio do parlamento e do governo para valorizar os trabalhadores e recuperar o caixa da empresa.
11: Trabalho. Denise Pessoa, do PT do Rio Grande do Sul, apresentou projeto que institui medidas para o acolhimento de trabalhadoras após o fim da licença maternidade. A deputada justifica que o período de retorno ao trabalho costuma ser marcado por demissões e exclusão profissional.
18: O projeto de Denise Pessoa estabelece que empresas com mais de 20 funcionários adotem programas de atualização e preservação de cargos para as mães. Segundo ela, o mercado de trabalho não pode obrigar que elas escolham entre a carreira profissional e a maternidade.
11: Política. O Conselho de Ética aprovou nova suspensão por 60 dias do deputado Marcos Polon. A repórter Noelle Nobre acompanhou a votação.
19: O Conselho de Ética e Decoro Parlamentar da Câmara dos Deputados aprovou a suspensão do mandato do deputado Marcos Polon, do PL de Mato Grosso do Sul, por 60 dias. A punição foi recomendada pelo relator do caso, deputado Ricardo Maia, do MDB da Bahia. Marcos Polon é alvo de uma representação apresentada pela mesa diretora da Câmara. Ele é acusado de ter feito declarações de cunho ofensivo e depreciativo contra o presidente da Câmara, Hugo Mota, durante manifestação em Campo Grande, em agosto do ano passado. Marcos Polon disse que recorrerá da decisão à Comissão de Constituição e Justiça. A decisão final será do plenário da Câmara.
20: Estamos caminhando para um novo tipo de, abre aspas, democracia, onde o judiciário modula as leis e acaba punindo as pessoas por emitir opiniões. E isso jamais poderia adentrar nesse recinto. É que nessa casa aqui se encontram 100% dos votos válidos.
19: Em maio, o deputado Marcos Polon já teve outra decisão pela suspensão do mandato por 60 dias, aprovada pelo Conselho de Ética por ter ocupado a mesa diretora da Câmara em uma sessão do plenário de agosto de 2025. Polon recorreu à CCJ da decisão. Da Rádio Câmara de Brasília, Noelle Nobre.
11: Eleições.
18: Hildo Rocha, do MDB do Maranhão, analisa pesquisas de intenção de voto para o governo estadual e cita estudos sobre comportamento eleitoral para defender que governos bem avaliados tendem a influenciar a escolha de sucessores.
11: Hildo Rocha afirma que o cenário no Maranhão ainda pode mudar até as eleições, apesar dos levantamentos divulgados nos últimos meses. Ele avalia que a presença dos pré-candidatos na capital e no interior do estado deve pesar na formação do voto.
18: Valdir Trindade, do Republicanos da Paraíba, assume uma cadeira Pereira na Câmara e em seu discurso de posse afirma seu compromisso em priorizar a justiça social e a defesa da Constituição. Segundo ele, seu mandato vai focar no amparo às famílias e pessoas mais vulneráveis de seu estado.
11: Defensor de políticas públicas voltadas à dignidade humana, Valdir Trindade afirma que o desenvolvimento do país deve ser medido pelo cuidado com as pessoas. Ele agradeceu o apoio de lideranças paraibanas e prometeu atuar firmemente para deixar a marca de trabalho no legislativo.
0: Segurança Pública.
18: A Comissão de Constituição e Justiça da Câmara deu aval à proposta que reduz a maioridade penal de 18 para 16 anos. Rodrigo Dazaeli, do PL de Mato Grosso, celebra a mudança porque acredita que os jovens nessa faixa etária já possuem plena consciência de seus atos.
11: Nas palavras de Rodrigo Dazaeli, a medida atende ao anseio das famílias brasileiras por leis mais rígidas e combate à impunidade. O parlamentar assinala ainda que a redução penal abre espaço para discutir também novos direitos aos jovens, como a permissão para dirigir.
18: A repórter Paula Bittar acompanhou a votação na CCJ e tem mais informações sobre as discussões em torno da proposta.
21: A Comissão de Constituição e Justiça da Câmara aprovou por 44 votos a 18 a proposta que reduz a maioridade penal dos atuais 18 para 16 anos de idade. Atualmente, jovens que cometem infrações graves cumprem medidas socioeducativas de internação por no máximo 3 anos. A proposta principal previa originalmente a plena maioridade civil e penal aos 16 anos. Isso significa que, além de responderem por crimes como adultos, os jovens passariam a ter todos os direitos da vida adulta, como casar, celebrar contratos e dirigir. O texto tornava ainda o voto obrigatório aos 16 anos e reduzia a idade mínima para se candidatar a cargos como de vereador. Mas o relator da medida na CCJ, deputado Coronel Assis, do PL de Mato Grosso, retirou as modificações na esfera civil, prevendo exclusivamente a punição criminal de jovens acima de 16 anos. Assis explicou que retirou a parte dos direitos civis para garantir que o texto tratasse de apenas um assunto, evitando, segundo ele, confusão jurídica. Além da proposta principal, ele também apresentou parecer favorável a outras duas propostas que estavam sendo analisadas em conjunto. Uma delas sugere a redução da maioridade penal apenas em casos excepcionais, como crimes hediondos ou crueldade extrema, após avaliação técnica do jovem. Já a outra propõe a redução geral para 16 anos em todos os crimes e estabelece que adolescentes de 12 a 16 anos também respondam criminalmente se cometerem crimes com violência, grave ameaça ou contra a vida. Segundo o Coronel Assis, a aprovação das propostas atende à vontade da população.
22: Representantes do povo não querem fazer a vontade do povo. Qual que é a lógica? A lógica do sentimento, né? De clamar por justiça que a pessoa tem em ter um ente querido sendo vítima de homicídio por uma pessoa de 18, 19 anos ou de uma pessoa de 17 ou 16 anos.
21: A deputada Sâmia Bonfim, do PSOL de São Paulo, por outro lado, criticou as mudanças feitas por Coronel Assis. Segundo ela, o texto original era menos pior.
23: Porque ao menos nele tinha uma redução da maioridade, não só do ponto de vista penal, mas também do ponto de vista eleitoral. Nessa, ele restringiu somente para penal. E por que que é uma aberração? Porque ele vai ser tratado como adulto do ponto de vista penal, mas do ponto de vista civil, ele vai seguir sendo lido, tratado pela justiça brasileira como um adolescente que ele é.
21: O deputado Tadeu Venere, do PT do Paraná, citou dados de um levantamento nacional de 2023 para explicar que a minoria dos jovens infratores, 12%, cometem assassinatos. Segundo ele, a justificativa de que é a população quem pede a mudança não é suficiente.
24: A população pede muitas vezes que o Congresso e aqueles que roubam aqui dentro, inclusive no Congresso, também sejam presos e nem por isso são presos. A população pede que nós não tenhamos mais emenda parlamentar, que o povo quer, nessa hora não vale.
21: O deputado Mendonça Filho, do PL de Pernambuco, lembrou que uma outra proposta de mesmo teor já foi aprovada na Câmara, mas arquivada no Senado.
25: E eu, mais uma vez, defendo a PEC da redução da maioridade penal. A sociedade brasileira hoje se vê sitiada pelo crescimento da violência. 25% da população brasileira hoje vive sob a influência direta de milícias, do tráfico de drogas e das organizações criminosas que dominam territórios. E, infelizmente, boa parte do exercício do comando dessas organizações criminosas se faz, inclusive, com aliciamento de menores de 18 anos.
21: A análise da proposta que reduz a maioridade penal pela Comissão de Constituição e Justiça é apenas o primeiro passo da análise do tema na Câmara. A proposta ainda precisa passar por uma comissão especial e pelo plenário em 2 turnos de votação. Da Rádio Câmara, de Brasília, Paula Bittar.
4: Turismo. Bacelar do PV da Bahia relata que a Comissão de Turismo debateu o impacto na reforma tributária sobre o transporte aéreo internacional. O deputado cobra do governo federal uma solução para evitar o encarecimento das passagens devido à cobrança integral sobre o setor.
5: Bacelar avalia que o aumento da tributação ameaça o crescimento do turismo em um momento de recorde na entrada de estrangeiros no Brasil. Ele também alerta que o custo maior no transporte aéreo pode afetar cargas, empregos e produtos que chegam ao consumidor.
4: Desenvolvimento Regional. Átila Lins, do PSD, celebrou a entrega da nova Praça de Nossa Senhora de Guadalupe, em Fonte Boa, no Amazonas. A obra de revitalização do espaço público foi realizada com recursos de emenda do deputado no valor de R$1 milhão.
5: Átila Lins registra a emoção de entregar uma obra em sua região de origem. Saúda a população e as lideranças presentes à festa ocorrida no dia 6 de junho e anuncia novos projetos, como a construção de uma maternidade e de um balneário público para melhorar a vida das pessoas de Fonte Boa.
4: A cidade de Guarabira, localizada na região do Brejo, na Paraíba, vai ganhar um centro da Fundação de Apoio às Pessoas com Deficiência. É o que promete Ranieri Paulino, do Republicanos, que atuou na mobilização popular para eleger a obra como prioridade no orçamento estadual.
5: Segundo o congressista, o novo polo da FUNAD vai evitar que pacientes de cidades vizinhas viajem até 5 horas para fazer terapia na capital paraibana. Ranieri Paulino reforça que a medida garante mais qualidade de vida e saúde para as pessoas com deficiência.
4: Relações Exteriores. A Câmara aprovou acordos comerciais do Mercosul com Singapura e 4 países europeus. O repórter Antônio Vital acompanhou a votação.
6: A Câmara dos Deputados aprovou 2 acordos comerciais assinados pelos países do Mercosul, um deles com Singapura e outro com 4 países europeus, Islândia, Liechtenstein, Noruega e Suíça. Os 2 acordos abrem mercado para produtos e serviços brasileiros na Ásia e Europa. O acordo com Singapura cria uma área de livre comércio entre o país asiático e a Argentina, o Brasil, o Paraguai e o Uruguai. É o primeiro acordo comercial do bloco com um país da Ásia. De acordo com o texto, Singapura se compromete a conceder isenção tarifária imediata e integral sobre a totalidade dos produtos exportados pelo Mercosul. Já o Mercosul se compromete a eliminar tarifas sobre 95% de seus produtos e serviços, de maneira escalonada e o prazo de 15 anos. Ficam fora da isenção tarifária as máquinas, plásticos e aparelhos óticos, fotográficos e cinematográficos produzidos em Singapura. Singapura é o 8º destino das exportações brasileiras no mundo e 2º maior na Ásia, atrás apenas da China. Ao mesmo tempo, tem investimentos no Brasil em setores como construção naval e transportes, serviços financeiros e comunicações. O relator da proposta na Câmara, deputado Kim Kataguiri, do Missão de São Paulo, defendeu o aumento da relação comercial do Mercosul com Singapura.
7: Um país que é exemplo, o Sudeste Asiático é a região hoje do mundo, uma das regiões que mais cresce, exemplo de desenvolvimento, o Brasil tem muito a aprender com isso, esse é um acordo extremamente benéfico, inclusive mais benéfico para nós do que para Singapura. A gente precisa se libertar da dependência que nós temos de determinados polos econômicos e nos relacionarmos com a maior parte de atores políticos e econômicos possível do mundo, portanto, maior número de parceiros comerciais que a gente puder, melhor.
6: A Câmara também aprovou o texto do acordo de livre comércio entre o Mercosul e 4 países da Associação Europeia de Livre Comércio, Islândia, Liechtenstein, Noruega e Suíça. O texto complementa o acordo firmado entre o Mercosul e a União Europeia e abre um mercado de 15 milhões de pessoas com comércio de quase 500 bilhões de dólares por ano. O acordo permite redução tarifária sobre 97% de toda a exportação entre os 2 blocos econômicos. O relator do texto da Câmara, deputado Davi Soares, do Podemos de São Paulo, reforçou a importância do acordo.
1: um projeto tão importante dessa envergadura que venha complementar o que já se iniciou com o acordo Mercosul e União Europeia. Com a aprovação do mesmo, nós fechamos aquela área e abrimos zonas para o exportador brasileiro continuar a tendo desempenho brilhante.
6: Os dois acordos prevêm salvaguardas, como a suspensão temporária das isenções no caso de aumento súbito de importações ou ameaças à indústria nacional. Tratam ainda de normas de defesa sanitária para evitar a adoção de barreiras comerciais injustificadas. Também regulam o comércio de serviços, regras para o comércio eletrônico, acesso a compras governamentais e tratamento diferenciado para micros, pequenas e médias empresas. Os textos dos acordos do Mercosul com Singapura e os quatro países europeus seguiram para análise do Senado. Da Rádio Câmara de Brasília, Antônio Vital.
2: Educação.
3: Paulo Marinho Júnior, do PL do Maranhão, cobra explicações da Prefeitura de Caxias, no leste do estado, sobre a aplicação de recursos federais para a educação. O deputado afirma que escolas e creches continuam em más condições, mesmo após repasses do Fundeb e de pagamentos de precatórios.
8: Paulo Marinho Júnior relata falhas em serviços essenciais da rede municipal, como merenda escolar e transporte de alunos. Ele pede atuação de órgãos de controle para verificar as condições das unidades e a aplicação do dinheiro reservado às reformas.
9: Direitos Humanos.
3: Carla Dixon, do PL do Rio Grande do Norte, pede urgência na aprovação de projeto que institui o Auxílio Mãe Atípica, destinado a apoiar mães ou responsáveis por crianças e adolescentes com deficiência severa ou transtorno do espectro autista.
8: Carla Dixon afirma que muitas mães têm de abandonar o trabalho para acompanhar filhos que dependem de atenção permanente, prejudicando a renda familiar. Ela ressalta que a proposta combina apoio financeiro e atendimento psicossocial para quem assume a rotina de cuidado.
3: Luiz Couto, do PT da Paraíba, apoia projeto que determina a simplificação das informações nos rótulos dos alimentos para facilitar a compreensão dos consumidores. Para ele, a medida está diretamente ligada ao direito constitucional à informação, garantindo também a liberdade de escolha.
8: O texto, segundo Luiz Couto, é amplamente respaldado por evidências científicas que associam a clareza de informação à saúde pública. O parlamentar destaca ainda que a matéria aborda a necessidade de uma transição sobre a forma como o país lida com a segurança alimentar.
3: Termina agora o Jornal Câmara dos Deputados, produzido pela Rádio Câmara.
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9: 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Lembrei até daquela

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3: 8:11.

cima e aqui é só moda bruta a partir de agora, hein? Território sertanejo já no ar pra todo o Brasil. Sou Jô. É, a mãe tá on com você aqui, Paula Esteves na voz. Uma ótima metadinha da semana aí, simbora. Hoje, 10 de junho já, hein? Quero ver você de rádio ligado, quero sentir a sua companhia, quero sentir a sua amizade. Então, ó, já participa aqui no nosso portal, já chama a gente aqui no WhatsApp. Bora fazer barulho, hein, bebê? Quem vai fazer barulho é essas duas aqui, ó. Lauana Prado e Simone Mendes.

Essa é pra você que não vê os momentos mais simples passando na sua vida, viu? Presta atenção. Romarinho.

0: tem rodeio.
1: Hoje tem rodeio. Olha ela, Ana Castela, a nossa boiadeira, rapaz. Ana Castela foi detonada aí esses últimos dias, né? Porque ela foi colocar a Jill. Ah, rapaz, pra quê? A turma cai matando em cima. Eu não sei que essa turma aí tanto reclama e tanto fala mal. Deixa a mulher.
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2: Chama na bota, bora. No meu território, oi, delícia, é o nosso encontrinho por aqui no território sertanejo. Abre a porteira, seu moço. Tá chegando o som dos Agroboy com Ana Castela.

0: é o som do Luan Pereira, singular aqui no território sertanejo, por onde passam os maiores artistas da atualidade, artistas consagrados. E claro, a gente também traz aqui as novas revelações, né? Essa turmaiada nova que tá chegando com tudo, com força total, passa por aqui também, viu? A gente volta já com muito mais.
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2: 8:46.

0: 8h55. 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
1: O embaixador.
2: Tô aqui bebendo em um botequinho de esquina, cerveja e pinga. Depois de um dia inteiro de trabalho, já é fim de...

0: Boa noite. É um prazer estar na mesma sintonia. É bom ter você em nossa companhia.
1: Nove e um.
2: Prepara o coração aí, bebê.
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2: Tô contigo aqui nessa metadinha da semana e a turminha participando aqui junto com a gente também. Obrigado por essa audiência, viu? Você aqui, ó, da nossa cidade, da nossa região e você também do Brasil inteiro ouvindo a gente pela internet aí, pelo nosso site, aplicativo, fica à vontade. Agora tem o som do Diego e Arnaldo com esse poporri aqui sensacional, bebê. Chama na bota aí, vai.
4: Bora. Toca o barco. Bora, prazer. Vamos lá. Eu lembro nessa época, foi boa demais. Nossa senhora, eu vou sair daqui...